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2: Tá todo mundo curtindo aqui a edição do Adora Top, hein? Graças a Deus pela vida, pela saúde, pela família, pelo trabalho, pelo relacionamento e, acima de tudo, pelos livramentos, pelo aprendizado, pela bagagem e por tudo que Deus coloca em nosso caminho. Sempre tudo é válido, sempre trazendo um aprendizado, uma bagagem, um discernimento para nos conduzir nesta terra. Tudo de bom para você na audiência? Este é o Adora Top, que vai dando uma rápida pausa pro intervalo comercial e a gente volta na sequência com mais um bloco com mais canções gospel aqui no Adora Top.
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3: 21 horas e 6 minutos.
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3: 21 horas e 6 minutos.
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8: É muito fácil olhar para o ato de uma pessoa e julgá-lo como errado. É muito fácil ouvir um relato sobre certo assunto e julgar de modo negativo o protagonista dele. É muito fácil tomar um dos lados em um litígio qualquer. Geralmente você julga à base do que lhe parece daquilo que acredita estar a favor ou contra os seus princípios. E pode ser que seus princípios sejam bons. Mas condenar alguém já é outra história. Na verdade, é algo que não deveria acontecer. Para condenar, é necessário nunca fazer o que o outro fez de errado. E talvez você nunca faça. Talvez nunca faça aquilo que ele fez. Mas você comete outros erros. E será julgado por outra pessoa imperfeita, que também não tem direito a julgamento. É por isso que aquele que deixou o modelo para seguir de perto os seus passos, deixou mais esse bom conselho. Parai de julgar, para que não sejais julgados. Pois com o julgamento com que julgais, vós sereis julgados. Nenhuma dificuldade para entender. Naturalmente que, do modo que julga outros, você também será julgado. Você é uma pessoa imperfeita e julga de forma imperfeita. Do mesmo modo, será julgado por alguém perfeito e de modo imperfeito. Logo, o julgamento não será justo. Você nunca sabe tudo o que está envolvido em certo assunto. Nunca sabe todos os fatos sobre certo acontecimento. E é preciso lembrar que toda história tem três lados: o meu, o seu e o da verdade.

0: verdade. É muito difícil alguém narrar um fato exatamente do modo em que ocorreu. É mais difícil ainda entender os sentimentos envolvidos. Difícil entender a pressão sofrida pela pessoa no momento do ato. O conhecimento ou entendimento que a pessoa tem do assunto em questão. O grau de intencionalidade ou a ignorância do praticante. É difícil julgar. Não é para um ser imperfeito. No julgamento será sempre maior o erro do que o acerto. Ademais, você foi colocado em pé de igualdade no planeta em que vive. Por maior que seja sua riqueza, você tem carência, assim como tem o mais pobre dos infelizes. Por maior que seja sua fama, você não passa de um ponto obscuro para muitos. Assim como o desvalido andarilho. Por maior que seja o seu poder, você não domina a si próprio. Assim como qualquer outro vivente, por maior que seja sua inteligência, tem coisas que nada sabe. Assim como o maior dos ignorantes, por maior que seja sua força, você tem fraquezas mil. Assim como o mais frágil dos homens da Terra. Por maior que seja sua sabedoria, você tem os seus minutos de tolice a cada dia. Assim como tem o mais pobre dos tolos. Não adianta. Você não é melhor. Não adianta. Você não é superior. Então, não pode julgar. É bem maior a sabedoria quando você aprende dos erros dos outros. Quando pensa que alguém errou, em vez de julgar, tente ver os resultados daquele proceder. Se de fato o fulano chegou a maus fins, será um erro a menos na sua vida, pois esse já poderá ser evitado. Mas não julgue, porque você também será julgado. Não julgue porque não foi dotado com essa capacidade. Se julgar, será um julgamento imperfeito. E será julgado por alguém imperfeito. É melhor aprender a engolir o julgamento. É melhor aprender a relevar. É melhor aprender a perdoar. Perdoe o sol que fugiu num dia frio. Ele estava empanado por densas nuvens. Perdoe a chuva que não veio quando você mais precisou. Ela estava sendo derramada em terras mais áridas. Perdoe a noite que deu lugar à aurora quando você ainda estava cansado e com sono. Ela precisa obedecer à ordem natural. Perdoe o dia que se foi quando você mais precisava da claridade. Ele precisa ceder lugar ao descanso da noite. Perdoe a pessoa chata que lhe encheu de bobagens e ofensas. Ela estava saturada pelas pressões que sofria. Perdoe sempre, mas nunca julgue, pois também será julgado. Aquele que deixou o modelo para seguir de perto os seus passos certamente detinha o poder e direito para fazer julgamentos. Mas ele disse mais de uma vez que não veio para julgar. Acusado de gastar tempo com errantes, ele ensinou que é o doente que precisa de médico. Acusado injustamente e ofendido de todos os modos, ainda teve fibra para relevar. Mais do que isso, ainda rogou perdão aos seus próprios algozes e assassinos. Era perfeito, mas conviveu com a imperfeição. Não errava, mas suportou os erros dos outros. Nunca precisou pedir perdão, mas perdoou sempre. Foi julgado injustamente, mais injustamente ainda condenado. Mas deixou a justiça ser feita por quem deveria. Não ensinou por palavras apenas. Seu modo de agir ficou indelevelmente marcado nas mentes de quem vê vantagem em imitá-lo. Ficou bem plantado nos corações dos mansos que preferem conceder o perdão em vez de um julgamento apressado. Na pior das hipóteses, conceda o benefício da dúvida. Você não conhece todos os fatos. Não sabe dos sentimentos envolvidos. Desconhece as pressões sofridas. Nada sabe do estado emocional de outrem. É melhor relevar. É mais sublime acreditar no melhor. Esperar pelo melhor. Trazer à tona o amor em vez da justiça. O amor você tem. A justiça de fato não lhe pertence. E quando você precisar, e você vai precisar, vai querer que lhe apliquem o amor. Terá certeza que a justiça humana é injusta. Quando você precisar, e você vai precisar, vai preferir o perdão ao julgamento. Por isso, Parai de julgar, para que não sejais julgados. Pois, com o julgamento com que julgais, vós sereis julgados.
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0: 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É o Adora Top no seu dial com as mais lindas canções gospel do seu artista predileto. Se você ainda não ouviu a sua música aqui, pode ficar tranquilo que pode ser que ela toque no próximo bloco ou ainda dentro da edição do programa de hoje, viu? Se você tá gostando, compartilha para os seus amigos. Tá gostando do programa, manda mensagem aqui na nossa rádio. Você tem o telefone da rádio, entra aqui no site, no aplicativo da rádio, manda tua música, manda teu áudio, mande a sua mensagem aqui na rádio, viu? Muito obrigado pela audiência. Este é o Adora Top com Jonatas Gonçalves, que dá uma rápida paradinha pro intervalo. E a gente volta na sequência com mais músicas.
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1: 21:29.
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1: Saiba quais superalimentos não podem ficar de fora do seu verão. Manteigas de nutis. As gorduras mono e poli insaturadas presentes nas nutis têm propriedades anti-inflamatórias, além de fornecerem saciedade, tornando-se uma boa opção para aqueles que praticam atividades físicas ou querem perder gordura, quando consumidas com moderação. As oleaginosas, em geral, também são fontes de vitaminas e minerais antioxidantes, que favorecem a recuperação muscular, diminuindo a quantidade de radicais livres produzidas durante o exercício, além de prevenirem o envelhecimento precoce. Se você for consumir as nutis sob a forma de manteiga, alerta a nutricionista Alessandra Almeida, de preferência a versão caseira, para garantir que a preparação conte apenas com as nutis. É preciso ter atenção na hora da compra, pois além das nutis, esses produtos possuem açúcar e gordura trans, explica. Agora, quando bater aquela vontade de comer um lanchinho à tarde, acrescente a manteiga de nutis na tapioca e no pão sem glúten.
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3: Olá, chegando para você o nosso Esporte Agora de hoje com a minha apresentação, locutora Patrícia. E o São Paulo venceu o Internacional por 1-0 no Morumbi pela 28ª rodada do Campeonato Brasileiro. Foi uma noite de protestos das organizadas do clube que ficaram em silêncio nos primeiros 14 minutos de jogo. Caleri marcou o gol do jogo de pênalti na etapa inicial. O camisa 9 havia sido suspenso para o jogo de volta da eliminação diante do Boca Juniors, após dar uma cabeçada em um adversário no jogo de ida. Gustavo Santana, cria da base, acabou voltando para o banco de reservas e Luciano seguiu com a titularidade.
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5: 22 horas e 2 minutos.
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3: E o Santos venceu o Remo por 2-1 no Mangueirão pela 28ª rodada do Campeonato Brasileiro. Os gols do confronto foram marcados por Rony e Gabigol para o Peixe, enquanto Marlon descontou para o Remo. Ao estufar as redes contra os paranaenses, Gabigol fechou o Brasileirão. Agora, ele tem gols marcados ao longo da carreira contra todos os times da atual edição da Série A. Por conta da data FIFA, o Santos terá 12 dias sem jogos. O Peixe volta a campo no próximo dia 2 de outubro, às 20 horas, horário de Brasília, para encarar o São Paulo no Morumbis, em jogo atrasado da 21ª rodada. Já o Remo só entrará em campo no dia 7 de outubro, em casa, diante do Grêmio, em um confronto direto contra a zona de rebaixamento.
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3: De outubro, em casa, diante do Grêmio, em um confronto direto contra a zona de rebaixamento.
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3: Terça-feira com muito louvor, com muito hino lindo para você que gosta de louvar e engrandecer o nome do Senhor e Salvador Jesus Cristo. Está no ar com Jonatas Gonçalves, radialista, edição do Adora Top na sua terça-feira.
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2: Tá todo mundo curtindo aqui a edição do Adora Top, hein? Graças a Deus pela vida, pela saúde, pela família, pelo trabalho, pelo relacionamento e, acima de tudo, pelos livramentos, pelo aprendizado, pela bagagem e por tudo que Deus coloca em nosso caminho. Sempre tudo é válido, sempre trazendo um aprendizado, uma bagagem, um discernimento para nos conduzir nesta terra. Tudo de bom para você na audiência. Este é o Adora Top, que vai dando uma rápida pausa para o intervalo comercial. E a gente volta na sequência com mais um bloco com mais canções gospel aqui no Adora Top.
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3: 22 horas e 20 minutos.
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3: 22 horas e 21 minutos.
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8: É muito fácil olhar para o ato de uma pessoa e julgá-lo como errado. É muito fácil ouvir um relato sobre certo assunto e julgar de modo negativo o protagonista dele. É muito fácil tomar um dos lados em um litígio qualquer. Geralmente você julga à base do que lhe parece, daquilo que acredita estar a favor ou contra os seus princípios. E pode ser que seus princípios sejam bons, mas condenar alguém já é outra história. Na verdade, é algo que não deveria acontecer. Para condenar, é necessário nunca fazer o que o outro fez de errado. E talvez você nunca faça. Talvez nunca faça aquilo que ele fez. Mas você comete outros erros. E será julgado por outra pessoa imperfeita, que também não tem direito a julgamento. É por isso que aquele que deixou o modelo para seguir de perto os seus passos, deixou mais esse bom conselho. Parai de julgar, para que não sejais julgados. Pois com o julgamento com que julgais, vós sereis julgados. Nenhuma dificuldade para entender. Naturalmente que, do modo que julga outros, você também será julgado. Você é uma pessoa imperfeita e julga de forma imperfeita. Do mesmo modo, será julgado por alguém perfeito e de modo imperfeito. Logo, o julgamento não será justo. Você nunca sabe tudo o que está envolvido em certo assunto. Nunca sabe todos os fatos sobre certo acontecimento. E é preciso lembrar que toda história tem três lados: o meu, o seu e o da verdade. É muito difícil alguém narrar um fato exatamente do modo em que ocorreu. É mais difícil ainda entender os sentimentos envolvidos. Difícil entender a pressão sofrida pela pessoa no momento do ato. O conhecimento ou entendimento que a pessoa tem do assunto em questão. O grau de intencionalidade ou a ignorância do praticante. É difícil julgar. Não é para um ser imperfeito. No julgamento será sempre maior o erro do que o acerto. Ademais, você foi colocado em pé de igualdade no planeta em que vive. Por maior que seja sua riqueza, você tem carência, assim como tem o mais pobre dos infelizes. Por maior que seja sua fama, você não passa de um ponto obscuro para muitos, assim como o desvalido andarilho. Por maior que seja o seu poder, você não domina a si próprio. Assim como qualquer outro vivente, por maior que seja sua inteligência, tem coisas que nada sabe, assim como o maior dos ignorantes. Por maior que seja sua força, você tem fraquezas mil, assim como o mais frágil dos homens da terra. Por maior que seja sua sabedoria, você tem os seus minutos de tolice a cada dia, assim como tem o mais pobre dos tolos. Não adianta, você não é melhor. Não adianta, você não é superior. Então, não pode julgar. É bem maior a sabedoria quando você aprende dos erros dos outros Quando pensa que alguém errou, em vez de julgar, tente ver os resultados daquele proceder. Se de fato o fulano chegou a maus fins, será um erro a menos na sua vida, pois esse já poderá ser evitado. Mas não julgue, porque você também será julgado. Não julgue porque não foi dotado com essa capacidade. Se julgar, será um julgamento imperfeito. E será julgado por alguém imperfeito. É melhor aprender a engolir o julgamento. É melhor aprender a relevar. É melhor aprender a perdoar. Perdoe o sol que fugiu num dia frio. Ele estava empanado por densas nuvens. Perdoe a chuva que não veio quando você mais precisou. Ela estava sendo derramada em terras mais áridas. Perdoe a noite que deu lugar à aurora quando você ainda estava cansado e com sono. Ela precisa obedecer à ordem natural. Perdoe o dia que se foi quando você mais precisava da claridade. Ele precisa ceder lugar ao descanso da noite. Perdoe a pessoa chata que lhe encheu de bobagens e ofensas. Ela estava saturada pelas pressões que sofria. Perdoe sempre, mas nunca julgue, pois também será julgado. Aquele que deixou o modelo para seguir de perto os seus passos certamente detinha o poder e direito para fazer julgamentos. Mas ele disse mais de uma vez que não veio para julgar. Acusado de gastar tempo com errantes, ele ensinou que é o doente que precisa de médico. Acusado injustamente e ofendido de todos os modos, ainda teve fibra para relevar. Mais do que isso, ainda rogou perdão aos seus próprios algozes e assassinos. Era perfeito, mas conviveu com a imperfeição. Não errava, mas suportou os erros dos outros. Nunca precisou pedir perdão, mas perdoou sempre. Foi julgado injustamente, mais injustamente ainda condenado. Mas deixou a justiça ser feita por quem deveria. Não ensinou por palavras apenas. Seu modo de agir ficou indelevelmente marcado nas mentes de quem vê vantagem em imitá-lo. Ficou bem plantado nos corações dos mansos e preferem conceder o perdão em vez de um julgamento apressado. Na pior das hipóteses, conceda o benefício da dúvida. Você não conhece todos os fatos, não sabe dos sentimentos envolvidos, desconhece as pressões sofridas, nada sabe do estado emocional de outrem. É melhor relevar. É mais sublime acreditar no melhor. Esperar pelo melhor. Trazer à tona o amor em vez da justiça. O amor você tem. A justiça, de fato, não lhe pertence. E quando você precisar, e você vai precisar, vai querer que lhe apliquem o amor. Terá certeza que a justiça humana é injusta. Quando você precisar, e você vai precisar, vai preferir o perdão ao julgamento. Por isso, parai de julgar, para que não sejais julgados. Pois, com o julgamento com que julgais, vós sereis julgados.
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2: Já voltamos com o melhor da música gospel do seu artista predileto aqui, com Jonatas Gonçalves no Adora Top.
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2: É o Adora Top no seu dial com as mais lindas canções gospel do seu artista predileto. Se você ainda não ouviu a sua música aqui, pode ficar tranquilo que pode ser que ela toque no próximo bloco ou ainda dentro da edição do programa de hoje, viu? Se você tá gostando, compartilha para os seus amigos. Tá gostando do programa, manda mensagem aqui na nossa rádio. Você tem o telefone da rádio, entra aqui no site, no aplicativo da rádio, manda tua música, manda teu áudio, mande a sua mensagem aqui na rádio, viu? Muito obrigado pela audiência. Este é o Adora Top com Jonatas Gonçalves, que dá uma rápida paradinha pro intervalo. E a gente volta na sequência com mais músicas.
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1: 22 horas e 44 minutos.
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0: está na hora do intervalo, mas é sempre muito rápido. É o tempo de você tomar uma aguinha, um cafezinho e a gente já volta com muito mais música e na melhor programação, é claro, né? Não saia daí, eu já volto.
1: Vinte e três horas e 17 minutos.
0: Oi, eu falei que era rapidinho, já estamos de volta e agora tem mais sucesso na melhor programação do seu rádio. Escuta essa aí.

0: Aqui os intervalos são sempre muito rápidos, então não saia daí, é rapidinho e a gente volta com muito mais música. Até já!
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0: Legal, tivemos as mensagens dos nossos parceiros de programação e já estamos de volta com muito mais música.

0: aí, gostou da nossa programação? A gente fez o melhor para que você ficasse muito bem, se divertisse e curtisse as melhores músicas durante o tempo que passamos juntos. Até a próxima vez. Fui! 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
1: 23 horas e 59 minutos.
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que a paz do Senhor esteja sempre com você. Começamos agora a nossa jornada de adoração no programa É Para Adorar. Preparamos um espaço aqui especial para você, onde você vai ter harmonia, vai ter belas canções. E o mais importante, você vai se conectar com a divindade através da boa música gospel. Tá começando o nosso É Para Adorar.

0: cada momento aqui no nosso É Para Adorar. Já já a gente volta, hein?
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0: Estamos de volta aqui para mais momento de adoração e comunhão através da música. Sinta a energia positiva enquanto mergulhamos aí na próxima seleção musical. Se liga só.

Estamos de volta aqui para mais momento de adoração e comunhão através da música. Inspirador, revigorante, cheio de significado. Assim é cada momento aqui no nosso É Para Adorar.

assim, adora o Senhor Jesus, que a si mesmo se humilhou e Deus Pai o exaltou, dando a Ele um nome sobre todo nome.

0: A gente se despede de você agora nesse momento sagrado de adoração e devoção, hein? Mas que a paz encontre aí você onde você estiver, ao longo do seu dia, fortalecendo aí, inspirando você. Obrigado pela sua audiência, obrigado por acompanhar o nosso É Para Adorar e até o nosso próximo programa, hein?
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0: Olá, amado irmão, amada irmã. Dentro de pouco tempo o mundo não me verá mais. Vocês, porém, me verão, porque eu vivo, vocês também viverão. João 14, 19. Ah, o rei que voltará, amado irmão, amada irmã. Admiramos a todos os que dão a volta por cima depois de um fracasso e derrota, não é mesmo? Em 2001, uma revista de esportes apresentou um artigo sobre as maiores voltas por cima de todos os tempos. É surpreendente. Eles selecionaram a ressurreição de Jesus como o número um de tais eventos. A afirmação dizia o seguinte: Jesus Cristo, 33 DC, desafia e deixa os romanos atônitos com a sua ressurreição. Que compreensão, gente. Em qualquer uma das listas de voltas por cima na história, a vitória de Jesus sobre a morte certamente merece o primeiro lugar. De fato, sua ressurreição está numa categoria que acende qualquer outra. Em última instância, a morte triunfa sobre a vida. Quando uma pessoa morre, não há nenhuma possibilidade de uma nova existência, pelo menos não neste mundo, como humanos que somos. Mas isto não foi o caso de Jesus. Ele havia prometido aos seus discípulos que depois de ser crucificado pelos seus inimigos, voltaria a viver, triunfando sobre a morte. Mateus registra isso no seu evangelho. Jesus começou a explicar aos seus discípulos que era necessário que ele fosse para Jerusalém e sofresse muitas coisas, e fosse morto e ressuscitasse no terceiro dia, 16:21. E foi isto o que aconteceu com nosso Salvador. O retorno de Jesus nos assegura que nós também, pela fé nele, voltaremos quando ressuscitarmos dos mortos. João 11:25-26. O túmulo vazio é o fundamento da nossa fé.
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2: Uma palavra com o Pai.
0: Ô Deus Pai Todo-Poderoso, em nome de Jesus triunfante, Jesus que venceu a morte, voltou à vida, Pai, nós queremos colocar toda a nossa fé em Ti, nossas preocupações e nossos medos. Pai querido, Pai amado, obrigado pela vitória em Cristo Jesus. Amém.
2: Que privilégio ter a mesma mão que fez o universo e espalhou as estrelas, escrevendo seu nome no livro da vida. Louve a Deus por isso e declare agora Cristo como seu Senhor e Salvador, buscando a partir daqui o perdão e uma vida correta. Deus alegra-se por todo aquele que assim desejar de todo o coração.

0: Meia-noite e 47 minutos.
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0: Oi, gente, graça e paz, graça e paz. Chegamos para mais uma edição da programação Topzera do seu rádio, programa Diante do Altar. Nessa terça-feira, é uma terça-feirosa especial para você que tá junto com a gente na nossa programação. E agora é tudo comigo mesmo. Sou seu irmão em Cristo, pastor Giovanni Nunes, pedindo permissão e licença para entrar aí no seu rádio, aí na sua casa, aí no seu trabalho. Uma programação que é alegre, que é para cima, que é feliz e, claro, é abençoada por Deus. Muito obrigado pela carona, você que tá no rádio ouvindo a gente, ouvindo a programação que começa agora para abençoar a sua vida. Nossa terça-feira vai ficar especial porque tem palavra e louvor para você. E sem delongas, eu já declaro que essa programação é top e vai deixar você top. A bênção de Deus recairá sobre sua vida através da programação. Então aumenta o volume, porque agora vem louvores bonitos para você e muito, muito, muito, muito, muito de Deus para você. Aumenta o volume, vem, vem, vem com a gente na melhor.
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0: rápida pausa, molhar a garganta e voltamos já já para trazer mais de Deus para sua vida, mais música bonita. O melhor está rolando aqui para você na sua programação. Você sabe, né? Diante de altar, com seu irmão em Cristo, pastor Gilvani Nunes. Volto já já para abençoar você, para trazer mais coisa boa, para fazer a bênção do Pai cair sobre sua casa. É 12 minutinhos, sai daí não que eu volto já já para abençoar sua vida.
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0: Voltamos! Muito bem, depois desse rápido break, voltamos para trazer alegria para você. Voltamos para tocar canção bonita para o seu coração. Voltamos para alegrar a sua vida. Prazer pra você essa programação que eu gosto de dizer que é a sua dose diária de alegria. É um prazer estar junto com você na melhor do rádio, trazendo muito som de Deus pra sua vida. Essa programação que é do céu na sua vida. Sou seu irmão em Cristo, pastor Gilvani Nunes. Esse é o nosso programa Diante do Altar, que rola todos os dias de segunda a sexta-feira aqui na programação da melhor pra você, tá bom? Ó, vamos de mais música. Chega de blá, blá, blá. Vamos de mais música. Você tá aí pra ouvir música. Eu tô aqui pra te abençoar com essas. Vem aí, então. Aumenta o volume, porque vem o melhor aqui pra você.
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0: Diante do altar. 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Que é isso? Que canção maravilhosa foi essa que você acabou de ouvir aqui na Melhor, hein? Canção bonita, você ouve aqui na Melhor, com a programação Diante do Altar, com seu irmão em Cristo, o pastor Giovanni Nunes. Você gostou dessa? Então fica por aí, que eu volto já já com mais de Deus pra você, com mais canção maravilhosa. Um rápido break, olhar a garganta, volto já já pra trazer muito mais alegria, felicidade, bênção de Deus aí, pra onde você estiver ouvindo, na sua casa, no seu trabalho, onde estiver na caminhada ouvindo a gente, fica por aí que eu volto já já, trazendo mais de Deus. Sai daí não, hein? Volto já já.
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0: Muito bem, estamos de volta depois desse intervalo. Voltamos com um Diante do Altar para você, trazendo mais alegria em forma de programa. Trazendo mais alegria em forma de programa para abençoar a sua vida. É uma chuva de bênção no seu rádio, essa programação, viu? Quero dizer para você que você está sendo abençoado e é um prazer para a gente poder estar sendo um canal de bênção na sua vida. Tenho certeza que o programa tem sido bênção para você. De segunda a sexta-feira, estamos aqui nesse horário para abençoar a sua vida. E chega de falar, chega de delonga, porque eu sei que você quer ouvir canção bonita, você quer ouvir louvor, ou quer ouvir louvor abençoado. Então vai rolar agora mais canção bonita. Aumenta o volume por aí, porque vem louvor bonito para você aqui.
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No livro do profeta Isaías, no capítulo 43, versículo 18, a palavra de Deus vai dizer assim, ó: não vos lembrei das coisas passadas, nem considerei as antigas.

0: Muito bem, meu amado, minha querida. Nesse Gotas da Palavra de Deus de hoje, eu quero dar uma palavra de direcionamento a você. Quando eu li esse texto, logo me veio ao coração uma das coisas que a gente tem ensinado muito e pregado, que é: muita gente não tem conquistado, não tem rompido, não tem crescido, não tem chegado ao sucesso, porque fica focado, linkado, conectado com as coisas do seu passado. O passado de muita gente assombra até hoje. Tem gente que não evolui, tem gente que não cresce, porque está ligado no seu passado. E seu passado diante de Deus já foi lançado num lago de esquecimento. Eis que as coisas velhas se passaram e que tudo se fez novo. E tem gente que não consegue ser feliz. Tem gente enfermo por causa do seu passado. O seu passado às vezes é um fantasma, é um terror que te assola dia após dia, impedindo de você visionar o seu futuro e viver a felicidade no seu presente. E com essa palavra de hoje eu venho trazer para você uma palavra de libertação. Dizer para você que você pode sim viver o melhor de Deus. Não importa o seu passado. Não importa o que você fez no seu passado, se você se arrependeu, se você deixou de praticá-lo, se você não vive mais nele. Então, tanto que a palavra diz é passado. Passado é passou. Não existe mais. Romanos 8, capítulo 1, versículo 1 vai dizer para a gente isso. Nenhuma condenação há para aqueles que estão em Cristo Jesus. Às vezes você fica se condenando, às vezes você fica preso a um sentimento, a um relacionamento do passado, a uma coisa que deu errado, alguma coisa que, agora não vai dar mais certo, porque lá no passado deu errado e agora não vai dar certo. E com isso você acaba se autodestruindo. Mas eu tenho uma palavra para você. O passado, Deus já lançou para o esquecimento. O presente é agora e você precisa viver. E o futuro, o futuro pertence a Deus. O futuro é para quem confia em Deus. E no futuro, Deus tem coisas bem maiores e bem melhores para você. Então, minha irmã, se você lembra do teu passado e te causa dor, então, meu irmão, se você lembra do teu passado e te traz sofrimento, se o teu passado te traz tristeza, angústia, se o teu passado te traz destruição, se o teu passado te traz nojo, se teu passado é um nojo, para que ficar lembrando do lixo quando você pode viver no luxo da presença de Deus? Deus tem o melhor para você. Então hoje, no nome de Jesus, quebre as pontes com o passado. Quebre as pontes com as coisas que ficaram para trás. E venha viver o novo de Deus. Venha viver, na verdade, olhando para Cristo, que é o seu alvo, o autor e consumador da tua fé. Cristo é tudo que você precisa. Nele está o seu presente, nele está o seu melhor do seu futuro. Então, meu querido, minha querida, o passado só serviu de experiência para não errarmos mais. Claro que existem momentos felizes no passado, recordações, ensinamentos. O passado somente foi uma escola e o futuro, o futuro será alegria, paz, gozo e felicidade para aquele que serve ao Senhor. Por isso, se abrace nos braços do Pai e viva o futuro, porque Deus não é Deus só de passado, mas Deus é muito mais um Deus de futuro de honra. E eu quero declarar que um futuro de honra Deus preparou para você. Esse é o Gotas da Palavra de Deus. Eu sou o pastor Divani Nunes. Até a próxima. Graça e paz. Shalom.
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2: 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O Senhor é bom, um refúgio em tempos de angústia. Naum 1:7. Já já, mais consolo vindo direto das Escrituras.
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2: Olá, povo abençoado de Deus, começando mais um dia de muita adoração aqui na sua rádio preferida com o Adoração Máxima, sempre trazendo para você o melhor e o máximo da adoração. Eu sou o Diego Almeida e te faço companhia, sempre levando para você o melhor da adoração aqui com o Adoração Máxima. Muito bem, vamos iniciar o nosso programa? Tá bom demais, tá uma bênção, vamos lá!
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1: Voltando com mais um bloco do Adoração Máxima, levando para você muito louvor e muita adoração para sua vida, para o seu coração.
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1: Estamos de volta com mais um bloco do nosso programa de adoração ao nosso Deus. E nesse momento eu quero te convidar a nós continuarmos com a nossa adoração, pois o louvor tem o poder de quebrar cadeias e correntes. Então vamos unir a nossa fé nesse momento e vamos continuar com nossa adoração. Aqui vai a nossa próxima sequência de louvores.
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2: 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Você está sintonizado aqui no Adoração Máxima. Não sai daí que vamos para um breve intervalo, mas já já estaremos de volta.
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4: 3:17.
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6: E as vacas feias à vista e magras de carne comiam as 7 vacas formosas à vista e gordas. Gênesis 41:4. O sonho do faraó tem sido muitas vezes a minha experiência de vigília. Meus dias de preguiça têm destruído devastadoramente tudo o que eu tinha conseguido em tempos de aplicado zelo. Minhas temporadas de frio congelaram todo o alegre brilho dos meus períodos de fervor e entusiasmo. Os meus acessos de mundanismo têm me trazido de volta dos meus avanços na vida divina. Eu preciso tomar cuidado com orações pobres, louvores pobres, obrigações pobres e experiências pobres, pois eles comerão a gordura do meu conforto e paz. Se eu negligenciar a oração por não mais que um curto período, perco toda a espiritualidade que tinha alcançado. Se eu não extrair suprimentos frescos do céu, o milho velho do meu celeiro logo é consumido pela fome que graça em minha alma. Quando os pulgões da indiferença, as locustas do mundanismo e as lagartas da autoindulgência se colocam em meu coração completamente desolado e fazem minha alma definhar, toda a minha antiga fecundidade e crescimento na graça me aproveitam de absolutamente nada. Quão ansioso deveria eu estar para não ter qualquer dia de carnes magras e feias. Se todos os dias eu caminhar em direção à meta dos meus desejos, logo irei alcançá-los, mas desviar irá me deixar longe do prêmio da minha vocação e roubará os avanços que eu tão laboriosamente realizei. A única maneira pela qual todos os meus dias podem ser como vacas gordas é alimentá-los no justo prado, passando os dias com o Senhor, em seu serviço, em sua companhia, em seu temor e em seu caminho. Por que cada ano não deveria ser mais rico em amor, em utilidade e em alegria do que os que já foram? Pois estou ficando mais perto dos montes celestiais. Tenho mais experiências do meu Senhor e então deveria ser mais parecido com Ele. Ó Senhor, mantenha longe de mim a maldição da magreza da alma. Não me deixe ter de chorar. Emagreço, emagreço, ai de mim. Isaías 24:16. Mas que eu seja bem alimentado e nutrido em tua casa, para que eu possa louvar o teu nome.
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7: E disse Jesus: ide por todo o mundo e pregai o Evangelho a toda criatura.
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1: Voltando com mais um bloco do nosso Adoração Máxima. Esse bloco tem muita coisa boa para você que quer adorar a Deus, para você que quer buscar mais da presença dEle. Então, nesse momento, eu te convido a você ficar com a nossa próxima sequência de louvores, que eu tenho certeza que vai ajudar muito na sua vida espiritual. Então, confere aí a nossa próxima sequência de louvores, que já está pronta!
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1: E o programa dessa quarta-feira, ele já vai chegando ao final, vai se encerrando mais um programa da Adoração Máxima, e eu agradeço pela sua companhia, pela sua participação em mais um dia do nosso programa, de muito louvor, de muita adoração aqui pela sua rádio favorita sempre. Amanhã, quinta-feira, estaremos de volta trazendo muito mais adoração pra você. Obrigado por tudo, fiquem todos na paz e na presença de Deus, e até amanhã, pessoal. Tchau, tchau.
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2: 3:37.
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0: começando o nosso programa abençoado. É, abençoado, nosso Conectados com Deus, muito prazer. Eu sou Marcos Santos, vou com você por aqui durante as próximas horas, então você já pode pedir o seu louvor, vem participar com a gente. Ah, você tá de aniversário hoje? Você tá de aniversário? Parabéns, que Deus possa abençoar o seu dia, iluminar aí a sua vida, tá bom? Deus abençoe. Ó, abraço, um abraço pra você, de toda a equipe aqui da nossa rádio, tá bom? É que nós desejamos a você do outro lado. Bora começar então o nosso programa? Ótima quarta pra gente, meio de semana, então bora começar, dá o play. Chegando a primeira, essa aqui ó, é louvor de primeira na sua rádio favorita.
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programa, que é uma benção no seu rádio. Estamos apresentando o nosso Conectados com Deus, por aqui o irmão Marcos Santos. Que bom você tá comigo por aqui, tá bom? A você que tá em casa, a você no trabalho, a você que tá de férias, a você que tá aí, ó, no hospital, né? Se recuperando, vai fazer uma cirurgia, que Deus possa abençoar, que Deus possa abençoar o médico, né? O enfermeiro, né? Estamos aqui na torcida pela sua melhora, tá certo? Enquanto isso, vamos de música. Ótima quarta pra gente.

0: Esse é o nosso Conectados com Deus. Muito bem. Fechando aí a nossa sequência musical. E aí, tá tudo bem? Tudo certinho? Gente, vamos pro intervalo. Vou pro intervalo rapidinho, daqui a pouquinho. Tem muito mais. Tem o seu alô, tudo de bom. Eu volto já, já.
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3: 4 horas e 5 minutos.
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5: Aprenda como fazer suco detox. Suco de melancia, caju e canela. Cada copo de 250 ml de suco tem aproximadamente 123 calorias. Sucos detox para emagrecer. Ingredientes: uma fatia média de melancia, suco de um limão, 150 ml de água de coco, uma colher de café de canela, uma castanha de caju. Modo de preparo: bater no liquidificador todos os ingredientes, coar e beber a seguir, de preferência sem adoçar.
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conectados com Deus. Você já viu sua mensagem aqui pra mim? Ainda não? Vai lá agora no nosso WhatsApp, no nosso Instagram, valendo a sua interação comigo aqui, tá? Fique à vontade aí, tá? Você chega pra cá, tá? Chega pra cá. Você que tá aí, ó. Ah, você mesmo, você que tá aí ouvindo a nossa rádio, vem participar do nosso programa, tá bom? Fique à vontade aí, ó. Todo mundo em conexão com Deus, conectados com a palavra, em conectados com Jesus, com o Senhor Jesus e muito mais chegando essa pra você que abriu nosso bloco, hein?

Opa, que legal, hein? É hora do seu alô, hora do seu abraço aqui no programa Conectados com Deus. Deixa eu mandar um abraço à nossa ouvinte Daniela, tá ligada com a gente. A Lucimara também tá por aqui ouvindo a nossa programação. O nosso ouvinte Marcelo Bonfim, pela primeira vez ouvindo aqui o nosso programa. Marcelão, um abraço, que Deus abençoe você. Tá por aqui nosso ouvinte Atos, em Minas Gerais, ligado aqui com a gente na programação aqui da nossa rádio. Obrigado pelo seu carinho, obrigado pela sua audiência. É o nosso quadro Alô, Alô, Tudo de Bom. Você manda pra cá a sua mensagem, a gente fala seu nome aqui no programa e você fica bem à vontade, tá certo? Manda agora o seu alô, o seu recado através das nossas redes sociais aqui da nossa rádio.

0: finalizando muito bem aqui, ó, o nosso Conectados com Deus desta quarta, hein?
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0: Muito obrigado pelo seu carinho, obrigado pela sua audiência, tá bom? Vou ficando por aqui. Amanhã eu volto pra fazer companhia pra você aqui, tá? Grande abraço no coração de vocês. Continue participando, interagindo. Pede a sua música, deixe o seu pedido musical aí pra gente tocar pra você a sua música. Ó, tá chegando outra programação na sequência, tá? Tá chegando um grande amigo aí pra fazer companhia pra você. Amanhã tem mais. Tchau, pessoal. Fui!
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5: É o nosso Gospel Show que tá no ar, com muita música de qualidade para você. Então aumenta o volume e vem comigo. Seja muito bem-vindo ao nosso Gospel Show nessa quarta-feira top demais, tá bom? Muita música de qualidade, muita alegria no seu rádio a partir de agora comigo mesmo, seu amigo Alex Gouveia. Então já compartilha nas redes sociais, tá no ar o nosso Gospel Show, né? E abrindo a nossa primeira sequência de hoje, top demais, hein?
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Eu é que sei que pensamentos que tenho sobre vós, diz o Senhor. Pensamentos de paz e não de mal, para vos dar o fim que desejais. Então me invocareis, passareis a orar a mim e eu vos ouvirei. 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

0: Gostando, né? O melhor da música gospel aqui no nosso Gospel Show, que volta já.
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4: Faça do sono uma prioridade. O sono pode ser o último em sua lista, mas talvez seja a hora de movê-lo para cima. Novas pesquisas sugerem que a falta de sono pode perturbar o controle de açúcar no sangue e aumentar o risco de diabetes tipo 2.
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5: 4:59.
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0: Opa, tô de volta e por aqui continua o nosso Gospel Show. É o show da música.

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1: Agora é hora da palavra que nunca falha. Assim diz a Bíblia. Melhor é o pouco com justiça do que grandes rendimentos com injustiça. Provérbios 16, 8. Fica com a gente, que já voltamos com mais paz e verdade.
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4: Opa, tô de volta e por aqui continua o nosso Gospel Show. É o show da música.

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1: Opa, tô indo nessa, hein? Gospel Show tá ficando por aqui, mas eu volto amanhã com mais uma edição do Gospel Show pra você, tá bom? Se o nosso grande Deus assim nos permitir, é claro, né? Fiquem todos com Deus, beijão no fundo do coração e até amanhã. Tchau, tchau.
2: 5 horas e 32 minutos.
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0: Prazer estar aqui com você, eu mesmo, seu amigo Jorginho Amaral. Bora curtir juntinhos? Começou o programa Review Gospel e já tem a nossa primeira,
1: ó. 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
1: Esse é o programa Review Gospel, né? Só música gostosa pra gente curtir e deixar sempre o nosso dia melhor. Daqui a pouquinho eu volto, tem mais!
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1: Já voltando, gente, programa Review Gospel no ar aqui na sua rádio. E tem mais sucesso.
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1: Esse é o programa Review Gospel, né? Só música gostosa pra gente curtir e deixar sempre o nosso dia melhor. Daqui a pouquinho eu volto, tem mais!
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3: 6:06.
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1: Por aqui seguimos no programa Review Gospel, na sua rádio preferida, na sua companhia. Sou eu, seu amigo Jordim Amaral, e na minha, você, bom demais ter você aqui, tá bom? Bora continuar com Review Gospel.
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1: Programa Review Gospel no ar, é uma música mais bonita que a outra, que a gente sempre fica mais pertinho de Deus com o Review Gospel, né? Então, vem pra cá também, viu gente? Bora curtir, tá? Daqui a pouquinho eu volto trazendo mais.
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1: Por aqui seguimos no programa Review Gospel, na sua rádio preferida, na sua companhia. Sou eu, seu amigo Jorginho Amaral, e na minha, você, bom demais ter você aqui, tá bom? Bora continuar com Review Gospel.
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1: E com essas e outras, a gente vai terminando por aqui o programa Review Gospel. Muito obrigado pelo seu carinho, pela sua audiência, e amanhã tem mais.
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4: Se você pudesse entender. Mentiram para você. Eu jamais quis o sofrimento de um filho meu. Não criei você para o sofrimento. Eu criei você para a perfeição. Para a vida feliz em um mundo de delícias. Não fui eu que intencionei a morte para você. Não fui eu que programei seu corpo para sofrer essas horríveis doenças. Nem para definhar com o tempo e se perder em feias rugas. Não fui eu. Mentiram para você. Se você pudesse entender, eu nunca pedi nada em troca da criação perfeita que concebi. Eu apenas dei orientações para que você fosse bem-sucedido em todas as coisas. Eu só quis que você obedecesse, mas sua obediência não era para o meu bem. Eu não preciso dela. Era para que você se desse bem na vida. Na verdade, sua obediência era a própria vida, mas você não quis. Que pena. É isso mesmo, você não quis. Se você pudesse entender, a minha ideia era que você fosse eterno, que nunca sofresse as agruras de uma vida imperfeita. Mas quem eu criei não quis assim. Achou melhor experimentar o outro lado, o outro modo. Ouviu a voz do meu maior inimigo e acreditou. Achou que seria melhor decidir pela própria cabeça? Não precisava de mim? Sabe o quanto isso me doeu? Sabe o quanto isso me dói? Se você pudesse entender, eu ainda choro em cada lágrima sua que cai. Eu ainda sinto a sua dor como nem você jamais sentiu. Eu ainda sinto a dor que mata as pessoas que você mais ama. Eu me entristeço em cada corpo que se desintegra na terra. Eu lamento cada corpo que vive, mas que já não tem vida. Lamento essas marcas que aparecem no seu rosto e desfigura tanta beleza que eu criei. Eu queria você para a eternidade em perfeita saúde e vida, mas quem eu criei não quis assim. Se você pudesse entender, mentiram para você. Eu não iria criar essa maravilha de planeta e colocar aí seres imperfeitos. Eu não sou tão sem amor para criar pessoas com o sentimento da eternidade, mas ceifar-lhes a vida no pleno primor da juventude. Eu não sou tão sem amor para roubar pessoas de seus entes queridos e trazer para morar comigo. Eu não sou tão egoísta a esse ponto. Eu não sou tão duro e insensível para causar doenças horríveis justamente nas pessoas que amo. E ainda dizem que tudo acontece por minha vontade. Mentiram para você. Se você pudesse entender, quando seus pais primeiros me viraram as costas, eu sofri. Eu poderia ter evitado esse desespero em que a humanidade foi lançada. Eu sei que você pensa assim, mas a verdade é que eu não podia. Não foi uma questão de poder que o meu inimigo deu vida. Na sua astúcia, ele levantou uma questão moral. Tem coisas que nem eu posso fazer. Se eu acabasse com ele até hoje, as dúvidas estariam persistindo. Eu precisei dar tempo para que ficasse provado quem mentiu. Olha só o resultado a quem chegou a humanidade. Se você pudesse entender, mentiram para você. Eu não estou no comando de tudo. Se eu estivesse no comando de tudo, acha que eu seria tão incapacitado assim? Seria tão fraco a ponto de não conseguir sequer sanar a dor de quem chora? Não teria capacidade para dirigir bem os assuntos, levando vocês a bons fins? Não teria eu condições de acabar com tanto sofrimento? Não, eu não estou no comando. Quando seus pais primeiros me viraram as costas, assumiram a paternidade do meu inimigo. Preferiam antes o governo dele ao meu. Quiseram experimentar como era ser os donos dos próprios narizes. Eu não pude fazer nada. Tem coisas que nem eu posso fazer. Se você pudesse entender, eu precisei dar tempo para que a verdade fosse provada. Eu criei perfeito, mas o ser humano quis conhecer o outro lado. Ele buscou para suas costas o peso da sentença que eu havia estipulado para desobediência. Ele voltaria para o lugar de onde veio. Onde estava ele antes de ser criado? Ora, simplesmente não existia. É isso, ele voltaria para lá, para a inexistência. Isso seria justo. Eu havia avisado. Foi ele quem escolheu. Se você pudesse entender, mentiram para você. Eu não estou trazendo cada pessoa que morre para morar comigo. Se eu fizesse isso, estaria indo contra minha própria palavra. Minha sentença dizia que o desobediente voltaria para o lugar de onde veio. E é para lá que todos têm voltado. Ou será que eu sou algum assassino? Será que sou eu que mato as pessoas para trazê-las para morar comigo? Mentiram para você. Que absurdo um amoroso pai dar vida a um filho e marcar o dia da sua morte. Eu não sou tão cruel assim. Se você pudesse entender, a morte é minha inimiga. O sofrimento é odioso para mim. Eu nunca intencionei nada disso. Foi você quem buscou. Você é produto de um molde imperfeito. Por isso sofre as consequências herdadas por aquele molde. Mas não que seja na minha vontade. Você me ofende com essa ideia. Você me magoa com essas mentiras que contaram para você. Eu não sou tão cruel assim. Se você pudesse entender, apesar do seu descaso, eu senti a sua dor. Certamente sei que você precisa de resgate. Afinal, herdou a imperfeição, mas não foi dela o originador. O meu amor por você foi grande o bastante para eu criar uma saída. Amei tanto a humanidade que dei a vida humana do meu próprio filho para comprá-la de volta. Era um preço equitativo, vida por vida. Era assim como já estipulara em meus princípios de justiça. E afinal, a questão levantada contra minha soberania precisa ser resolvida. O tempo terá que mostrar que o governo do meu inimigo não funciona. Se você pudesse entender, eu não posso colocar as mãos nos assuntos do mundo para ajudar. Se eu ajudar, estarei colaborando com o governo mau que hoje domina. É ele quem está no comando desse mundo. Olha só o resultado da autoridade exercida por ele. Eu tive que entregar a ele o comando para provar que ele não conseguiria. Ou você acha que esse péssimo resultado é em virtude da minha vontade? Mentiram para você. Eu só quis o seu bem. E se existe algum mal em mim, então eu não sou perfeito. Se eu não posso solucionar os problemas da humanidade, então eu não sou todo-poderoso. Se você pudesse entender, eu tremo em cada grito de criança abandonada. Eu choro em cada lágrima de dor da mãe que clama. Eu me arrepio em cada morte, em cada calamidade, em cada doença. Já estou farto de tudo isso. Meu tempo está chegando. E quando chegar, eu não vou ligar ao lamento de quem mentiu a meu respeito. De quem me transformou nesse monstro assassino capaz de matar criancinhas. De quem disse que eu queimo as minhas próprias criaturas por toda a eternidade. De quem afirma que toda a desgraça desse mundo acontece por minha vontade. A esses eu não vou ligar. Que ranjam os dentes na escuridão lá fora. Se você pudesse entender, resta menos tempo do que pensa. Você nunca sabe quanto tempo tem. Você nunca sabe o que vem no minuto seguinte. Não é ruim o que está para chegar. Será ruim para quem mentiu a meu respeito e para quem acreditou na mentira. Mas será libertação para quem me busca de verdade. Será o retorno à vida que eu intencionei para você desde o princípio. Aí sim, tudo será por minha vontade, porque minha vontade será feita na terra. Se você pudesse entender, colocaria de lado esse orgulho e prestaria mais atenção a quem fala. Entenderia que nem sempre o que cresceu ouvindo é real. Aceitaria que mentiram para você. Eu iria colocar a limpo essas mentiras e as provas que tem à disposição. Mas você prefere as dores da mentira ao afago da verdade. Aí eu nada posso fazer. Não vou forçar você. Fui eu quem o fiz com a liberdade de escolha. Continue assim, mas não reclame de mim. Se você pudesse entender, eu sou a personificação do amor. Nada de mal pode morar em mim. Por isso eu vou consertar todo o mal que o meu inimigo fez. Eu vou provar que, a parte de mim, nenhum governo funciona. Eu não coloquei no homem essa capacidade. Você foi produzido para ser governado. Foi uma pena que quis experimentar o outro lado. Mas agora o tempo está vencendo. Ou está sendo vencido. É chegada a hora. Não mentirão mais para você. A verdade vai voltar a reinar. Se você pudesse entender, sorriria na tristeza. Choraria de emoção. Olharia aquele corpo atrofiado, largado na cama e teria esperança. Esperaria confiante o retorno daquele amado adormecido na morte. Teria mais força para enfrentar com garbo e fé as dificuldades do momento. Saberia que basta um pouco mais de perseverança. Logo o fim levará você de volta ao começo. É, seria mais fácil enfrentar o que der e vier. Se você pudesse entender.
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5: 6:48.
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2: Seis horas e 49 minutos.
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6: Aprenda como fazer suco detox. Suco de melancia, caju e canela. Cada copo de 250 ml de suco tem aproximadamente 123 calorias. Sucos detox para emagrecer. Ingredientes: uma fatia média de melancia, suco de um limão, 150 ml de água de coco, uma colher de café de canela, uma castanha de caju. Modo de preparo: bater no liquidificador todos os ingredientes, coar e beber a seguir, de preferência sem adoçar.
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8: Olá, chegando para você o nosso Esporte Agora desta quarta com a minha apresentação, locutora Patrícia. E o Mirassol estragou a estreia de Tite no Botafogo e venceu o time carioca por 2-0 pelo Campeonato Brasileiro. O time paulista decidiu no primeiro tempo com 2 gols de Eduardo. A partida, válida pela 28ª rodada, foi realizada na cidade de Mirassol, São Paulo. Com o resultado, o Mirassol chegou a 3 jogos invicto, sendo 2 vitórias, somando 32 pontos fora da zona de rebaixamento Z4. O Botafogo, que vinha de 3 jogos sem perder, segue com 35 na zona intermediária da tabela.
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7: 6:51. 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
8: E o Vasco confirmou seu bom momento na temporada sob o comando do técnico Pedro Emanuel. Depois da classificação para as semifinais da Copa Sul-Americana, conquistou sua 2ª vitória seguida no Brasileirão ao golear o Coritiba por 5-0 no sábado no estádio São Januário, no Rio de Janeiro, e deixou de momento a zona de rebaixamento. Com os gols de Colídio, Bruno Duarte, Lescano, Andrés Gomes e Ramon Rique, o Vasco chegou a 31 pontos, subindo para o 16º lugar e agora torce por tropeço do Grêmio no domingo contra o Palmeiras para deixar de vez a zona vermelha. Já o Coritiba vive um jejum de 3 jogos sem vencer, estacionando com 38 pontos, mas se manterá.
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12: Graça e paz, estamos chegando na metade da semana, na edição de quarta-feira do programa Adora Top com Jonatas Gonçalves. Tudo de bom pra você.
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2: Aleluia. Nenhuma das boas palavras que o Senhor liberou caiu por terra. Todas se cumpriram, Simone.

0: Obrigado, amiga.
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3: É o Adora Top no seu rádio, fazendo parte do seu dia a dia. Obrigado pelo carinho, pela audiência que a gente sempre cativa e cultiva. O Adora Top já existe há muitos anos e eu fico muito contente pela tua amizade, pela tua audiência. Viu? Sempre aqui na rádio, neste mesmo horário, com músicas escolhidas a dedo do coração de Deus para a sua vida. É o Adora Top que fica por aqui nesse bloco, mas ó, não saia da sintonia, que depois do intervalo tem muito mais.
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4: 7:07.
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4: 7:07.
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9: Se você pudesse entender. Mentiram para você. Eu jamais quis o sofrimento de um filho meu. Não criei você para o sofrimento. Eu criei você para a perfeição. Para a vida feliz em um mundo de delícias. Não fui eu que intencionei a morte para você. Não fui eu que programei seu corpo para sofrer essas horríveis doenças. Nem para definhar com o tempo e se perder em feias rugas. Não fui eu. Mentiram para você. Se você pudesse entender, eu nunca pedi nada em troca da criação perfeita que concebi. Eu apenas dei orientações para que você fosse bem-sucedido em todas as coisas. Eu só quis que você obedecesse, mas sua obediência não era para o meu bem. Eu não preciso dela. Era para que você se desse bem na vida. Na verdade, sua obediência era a própria vida, mas você não quis. Que pena. É isso mesmo, você não quis. Se você pudesse entender, a minha ideia era que você fosse eterno, que nunca sofresse as agruras de uma vida imperfeita. Mas quem eu criei não quis assim. Achou melhor experimentar o outro lado, o outro modo. Ouviu a voz do meu maior inimigo e acreditou. Achou que seria melhor decidir para o eterno, que nunca sofresse as agruras de uma vida imperfeita. Mas quem eu criei não quis assim. Achou melhor experimentar o outro lado, o outro modo. Ouviu a voz...

me entristeço em cada corpo que se desintegra na terra. Eu lamento cada corpo que vive, mas que já não tem vida. Lamento essas marcas que aparecem no seu rosto e desfigura tanta beleza que eu criei. Eu queria você para a eternidade em perfeita saúde e vida, mas quem eu criei não quis assim. Se você pudesse entender, mentiram para você. Eu não iria criar essa maravilha de planeta e colocar aí seres imperfeitos. Eu não sou tão sem amor para criar pessoas com o sentimento da eternidade, mas ceifar-lhes a vida no pleno primor da juventude. Eu não sou tão sem amor para roubar pessoas de seus entes queridos e trazer para morar comigo. Eu não sou tão egoísta a esse ponto. Eu não sou tão duro e insensível para causar doenças horríveis justamente nas pessoas que amo. E ainda dizem que tudo acontece por minha vontade. Mentiram para você. Se você pudesse entender, quando seus pais primeiros me viraram as costas, eu sofri. Eu poderia ter evitado esse desespero em que a humanidade foi lançada. Eu sei que você pensa assim, mas a verdade é que eu não podia. Não foi uma questão de poder que o meu inimigo deu vida. Na sua astúcia, ele levantou uma questão moral. Tem coisas que nem eu posso fazer. Se eu acabasse com ele até hoje, as dúvidas estariam persistindo. Eu precisei dar tempo para que ficasse provado quem mentiu. Olha só o resultado a quem chegou a humanidade. Se você pudesse entender, mentiram para você. Eu não estou no comando de tudo. Se eu estivesse no comando de tudo, acha que eu seria tão incapacitado assim? Seria tão fraco a ponto de não conseguir sequer sanar a dor de quem chora? Não teria capacidade para dirigir bem os assuntos, levando vocês a bons fins? Não teria eu condições de acabar com tanto sofrimento? Não, eu não estou no comando. Quando seus pais primeiros me viraram as costas, assumiram a paternidade do meu inimigo. Preferiam antes o governo dele ao meu. Quiseram experimentar como era ser os donos dos próprios narizes. Eu não pude fazer nada. Tem coisas que nem eu posso fazer. Se você pudesse entender, eu precisei dar tempo para que a verdade fosse provada. Eu criei perfeito, mas o ser humano quis conhecer o outro lado. Ele buscou para suas costas o peso da sentença que eu havia estipulado para desobediência. Ele voltaria para o lugar de onde veio. Onde estava ele antes de ser criado? Ora, simplesmente não existia. É isso, ele voltaria para lá, para a inexistência. Isso seria justo. Eu havia avisado. Foi ele quem escolheu. Se você pudesse entender, mentiram para você. Eu não estou trazendo cada pessoa que morre para morar comigo. Se eu fizesse isso, estaria indo contra minha própria palavra. Minha sentença dizia que o desobediente voltaria para o lugar de onde veio. E é para lá que todos têm voltado. Ou será que eu sou algum assassino? Será que sou eu que mato as pessoas para trazê-las para morar comigo? Mentiram para você. Que absurdo um amoroso pai dar vida a um filho e marcar o dia da sua morte. Eu não sou tão cruel assim. Se você pudesse entender, a morte é minha inimiga. O sofrimento é odioso para mim. Eu nunca intencionei nada disso. Foi você quem buscou. Você é produto de um molde imperfeito. Por isso sofre as consequências herdadas por aquele molde. Mas não que seja na minha vontade. Você me ofende com essa ideia. Você me magoa com essas mentiras que contaram para você. Eu não sou tão cruel assim. Se você pudesse entender, apesar do seu descaso, eu senti a sua dor. Certamente sei que você precisa de resgate. Afinal, herdou a imperfeição, mas não foi dela o originador. O meu amor por você foi grande o bastante para eu criar uma saída. Amei tanto a humanidade que dei a vida humana do meu próprio filho para comprá-la de volta. Era um preço equitativo, vida por vida. Era assim como já estipulara em meus princípios de justiça. E afinal, a questão levantada contra minha soberania precisa ser resolvida. O tempo terá que mostrar que o governo do meu inimigo não funciona. Se você pudesse entender, eu não posso colocar as mãos nos assuntos do mundo para ajudar. Se eu ajudar, estarei colaborando com o governo mau que hoje domina. É ele quem está no comando desse mundo. Olha só o resultado da autoridade exercida por ele. Eu tive que entregar a ele o comando para provar que ele não conseguiria. Ou você acha que esse péssimo resultado é em virtude da minha vontade? Mentiram para você. Eu só quis o seu bem.

0: existe algum mal em mim, então eu não sou perfeito. Se eu não posso solucionar os problemas da humanidade, então eu não sou todo-poderoso. Se você pudesse entender, eu tremo em cada grito de criança abandonada. Eu choro em cada lágrima de dor da mãe que clama. Eu me arrepio em cada morte, em cada calamidade, em cada doença. Já estou farto de tudo isso. Meu tempo está chegando. E quando chegar, eu não vou ligar ao lamento de quem mentiu a meu respeito. De quem me transformou nesse monstro assassino capaz de matar criancinhas. De quem disse que eu queimo as minhas próprias criaturas por toda a eternidade. De quem afirma que toda a desgraça desse mundo acontece por minha vontade. A esses eu não vou ligar. Que ranjam os dentes na escuridão lá fora. Se você pudesse entender, resta menos tempo do que pensa. Você nunca sabe quanto tempo tem. Você nunca sabe o que vem no minuto seguinte. Não é ruim o que está para chegar. Será ruim para quem mentiu a meu respeito e para quem acreditou na mentira. Mas será libertação para quem me busca de verdade. Será o retorno à vida que eu intencionei para você desde o princípio. Aí sim, tudo será por minha vontade. Porque minha vontade será feita na Terra. Se você pudesse entender, colocaria de lado esse orgulho e prestaria mais atenção a quem fala. Entenderia que nem sempre o que cresceu ouvindo é real. Aceitaria que mentiram para você. Eu iria colocar a limpo essas mentiras e as provas que tem à disposição. Mas você prefere as dores da mentira ao afago da verdade. Aí eu nada posso fazer. Não vou forçar você. Fui eu quem o fiz com a liberdade de escolha. Continue assim, mas não reclame de mim. Se você pudesse entender, eu sou a personificação do amor. Nada de mal pode morar em mim. Por isso eu vou consertar todo o mal que o meu inimigo fez. Eu vou provar que, a parte de mim, nenhum governo funciona. Eu não coloquei no homem essa capacidade. Você foi produzido para ser governado. Foi uma pena que quis experimentar o outro lado. Mas agora o tempo está vencendo. Ou está sendo vencido. É chegada a hora. Não mentirão mais para você. A verdade vai voltar a reinar. Se você pudesse entender, sorriria na tristeza. Choraria de emoção. Olharia aquele corpo atrofiado, largado na cama e teria esperança. Esperaria confiante o retorno daquele amado adormecido na morte. Teria mais força para enfrentar com garbo e fé as dificuldades do momento. Saberia que basta um pouco mais de perseverança. Logo o fim levará você de volta ao começo. É, seria mais fácil enfrentar o que der e vier. Se você pudesse entender.
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6: Programa Dora Top, já estamos de volta. Um lindo dia, uma linda tarde, uma linda noite, uma linda madrugada. Para você que está de rádio ligado, curtindo a edição do Adora Top com o Jonatas Gonçalves, tudo de bom para você.
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2: Programa Dora Top com Jonatas Gonçalves fazendo parte do seu dia a dia, com músicas escolhidas a dedo do seu artista predileto. Claro, tem um pouquinho de tudo. Tem as músicas que foram sucesso e marcaram corações, marcaram épocas. E também tem as músicas novas, os lançamentos, as novidades, um pouquinho de tudo para você ficar por dentro dos bastidores e das músicas novas dos artistas. É o programa Dora Top, que volta no próximo bloco aqui na nossa rádio.
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1: 7:37.
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3: Navegue anonimamente na internet. Use o modo anônimo nos navegadores. Quanto mais Shift mais N no Chrome e Edge, quanto mais Shift mais P no Firefox.
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6: Já voltamos com o melhor da música gospel do seu artista predileto aqui, com Jonatas Gonçalves no Adora Top.
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0: nosso Pai é poderoso, nosso Pai é grandioso. Aleluia.
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0: Aplauda o Senhor aí, gente!
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2: Ah, eu gosto muito deste sucesso, viu? Mas gosto mais ainda da sua grandiosa companhia aqui na edição do nosso programa. Eu peço para que Deus possa abençoar a sua vida, os seus sonhos, os seus projetos, o seu relacionamento, o seu trabalho, a sua casa. E a gente se encontra na próxima edição do Adora Top com Jonatas Gonçalves e as mais lindas canções gospel aqui na nossa rádio. Tudo de bom para você e até a próxima.
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4: 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Melhor é o pouco com justiça do que grandes rendimentos com injustiça. Provérbios 16, 8. Fica com a gente, que já voltamos com mais paz e verdade.
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Oi, como vai você? O programa Estação Louvor está no ar. Você sabe que ele é feito com o objetivo de tornar a sua vida muito mais feliz, mais serena. É, essa programação, ela é meticulosamente criada para oferecer a você mensagens positivas, mensagens de amor, de fé, de esperança. E é por isso que eu estou aqui no Estação Louvor para te acompanhar a partir de agora. Combinado?

Desse jeito que começamos a programação bem animada aqui junto com você. Muito bom dia na paz do Senhor Jesus, graça e paz, shalom, como queira cumprimentar, simplesmente bom dia. Muito bom ter a tua companhia, muito bom você estar aqui junto com a gente nesta manhã. Hoje, dia 23/9, uma quarta-feira abençoada para nós, o que desejamos nesse dia. Como é que foi tua noite, tudo bem? Eu perdi o sono na madrugada, e quando a gente perde o sono, é para a gente conversar com Deus, é para a gente ter uma experiência com Ele, falar com Ele ainda mais. Conversar com Deus, Eloy, não é orar, não é rezar, Eloy. Olha, tem gente que reza, tem gente que ora, mas nunca é o suficiente. Deus, Ele nos quer cada vez mais próximos, cada vez mais contidos a Ele. Contidos como assim? Contidos como grandes amigos. Quando você gosta de um grande amigo, você não vê a hora de poder estar conversando com aquela pessoa, não é mesmo? E assim, imagina Deus, você pode falar e conversar. Não é porque Ele não vai te responder na altura da voz que tu está respondendo. Ele poderia, com uma voz só, uma ordem só, explodir esse mundo no meio, né, se Ele quisesse. Mas Ele vai ouvir, com certeza. Converse como um grande amigo. Senhor Deus, estamos aqui mais um dia, começando mais uma manhã. Obrigado, Senhor, por esse pássaro que está cantando ali fora. Obrigado pelos animais que eu já vi nessa manhã, pelos frutos nas árvores que eu já vi nessa manhã. Obrigado pela água, pelo alimento. E assim sempre, conversando assim, vai ser a maior e melhor oração que você já fez em tua vida, eu creio. Amém? Que você possa ter um dia maravilhoso na presença do Senhor. Que Deus abençoe, meus irmãos. Olha só, em 2 Coríntios, capítulo 3, versículo 17, nos diz assim, ó: ora, o Senhor é Espírito, e onde está o Espírito do Senhor, ali há liberdade. Oh, glória a Deus! Já começamos aqui, ó, falando sobre falar com Deus. Se falar com Deus, se o Espírito Santo de Deus está na tua casa, está no teu quarto, aqui você tem liberdade. Se o Espírito Santo está aqui na rádio, aqui você tem liberdade para trazer uma mensagem, uma palavra de Deus, e falar para as outras pessoas que estão ouvindo a rádio, não é mesmo? Né? O que nos fala nesse texto aqui? Né? Em 2 Coríntios, capítulo 3, versículo 17, o que vem falar esse fundo aqui para nós? Eita, desculpa aí, botão errado aqui. O que vem falar aqui esse texto aqui para nós nessa manhã? É fácil esse texto, 2 Coríntios, capítulo 3, versículo 17, que Paulo nos fala assim, ó. Paulo escreve para os Coríntios e aponta que a liberdade que encontramos em Cristo não é apenas uma ausência de restrições, mas uma liberdade que nos permite viver plenamente em relação a Deus, né? O contexto dessa passagem se relaciona a uma comparação entre a antiga aliança, que trazia condenação, e a nova aliança em Cristo, que oferece vida e liberdade. O Espírito é a gente que nos transforma e nos capacita a viver de maneira nova. A presença do Espírito Santo em nossas vidas nos liberta do pecado e das limitações da lei, permitindo-nos viver em comunhão com Deus. Essa liberdade é uma experiência pessoal e comunitária que nos convida a cultivar um relacionamento íntimo com Deus, onde podemos expressar nossa fé de maneira autêntica e cheia de amor, como você tem experimentado esta liberdade em sua vida? Como você tem experimentado essa liberdade? Engraçado, muitas vezes eu e você, quando fizemos algo de errado, só vimos depois. Mas aí, quando vamos conversar com Deus, conversamos como tivesse com medo de conversar com Ele.
Muitas vezes nós nos limitamos a conversar com Ele. Ah, eu não vou pedir para Deus, eu vou fazer sozinho, porque Deus, Ele tem um monte de gente pior do que eu para ajudar. E não funciona dessa forma. Você não sabe o teu futuro. Você não sabe o futuro dos teus filhos. Você não sabe o futuro dos teus netos. Temos que entrar em oração. E ai de você que ora só por você, que pensa só em você. Ai de você. Né? Vamos buscar ter essa liberdade de falar desse amor com Deus. Amém? Que Deus abençoe, que Deus te guarde livre todo mal. Agora vai dar um barulho porque chegou a Rebeca. E vou botar um louvores aqui lindos para nós podermos meditar nesta manhã. Amém?

0: É um louvor mais lindo que o outro nesta manhã, né? Cada louvor lindo. Começamos aí com louvores que marcaram presença aí, como Joia de Valor, com Neemias e Josué, cantando aquele primeiro louvor, né? E aí em seguida você ouviu o louvor aqui, ó, Vou Te Honrar, com Marcos e Matheus, Privilégio, com Lucas Roque e Gabriel, e Ore Mais, com Angélica Azevedo. Bom dia, família Dorael Tuvale, que bom que você está aqui junto comigo aqui, ó, mais esta manhã, amém? Manda seu alô para cá, 47, ao DDD 98441-6656. Bênção de Deus, família, que bom que você está aqui junto com a gente. Vem, vem que tem participação, tem gente mandando alô aqui para nós aqui também. Bora lá, família Dorael Alto Vale. Bom dia, Rebeca!
1: Bom dia, povo!
0: Bom dia, Eliane.
1: Bom dia.
0: Aqui, ó. Bom dia, Rebeca!
1: Bom dia, povo!
0: Fala, vai aparecer o som lá na caixa, ó. Bom dia, Rebeca!
1: Fala, bom dia, povo!
0: Ai, que linda! Deus abençoe grandemente, né? Essas crianças são nossas bênçãos que Deus concedeu pra gente, né? Glória a Deus. Vamos lá, família. Manda seu alô pro Carcano, 47-DDD 98441-6656. 47-98441-6656. Tô te esperando aqui. Bora que tem participação. Desde da madrugada, pessoas orando aqui por nós, mandando aquele alô. Gratidão a todos vocês, né? Muita gente enlutada devido à morte aí do cantor Rick, da dupla Rick e Renner. E claro que outros que estavam no piloto, mais um youtuber lá também, mais um empresário, outras pessoas, ou seja, mais quatro pessoas partiram também, né? Vamos prestar conta com Deus. E nós vamos prestar conta com Deus que dia? De que forma? Não vai achando que vai prestar conta de qualquer jeito, não. A Bíblia diz que todos nós vamos estar perante a Jesus e falando, a nossa língua confessará os nossos pecados, nosso joelho se dobrará, né? Confessando que só Ele é Rei. E aí vai vir a nossa sentença. E que sentença que nós temos? Essa maior sentença de todos, Jesus já levou por nós na cruz. Então custa nós mudar um pouquinho, ser um pouquinho melhor, mais atencioso, mais respeitoso, mais amoroso, né? Mais servo de Deus. Não custa nada, né? Bora buscar esse Deus que é uma bênção em nossa vida. Glória a Deus, amém? Desde a madrugada várias pessoas aqui junto com a gente. A Val, a tia Val de Curitiba junto com a gente. Bom dia. Que nada neste mundo nos faça esquecer o que em tudo Deus tem um propósito, verdade. Obrigado, tia Val. A Liriana, hoje é um bom dia, né? Obrigado, Liriana. Deus abençoe. Liriana de Taió. Dirce Virs Vitmasum, que seu dia seja ricamente abençoado, cheio de amor e a presença de Deus. Feliz e abençoado dia. Bom dia. Obrigado de coração. Quem mais está aqui junto com a gente aí também? A pastora Cláudia, de Papanduva. Bom dia. Todo o ministério lá também, pessoal de Papanduva. Bom dia. A tia Eunice, de Santa Terezinha, aí divisa com Papanduva aí no Craveiro, também junto com a gente, orando na madrugada. Obrigado de coração. A irmã Lorena, de Videira, junto com a gente aí também. Mandou bom dia. Cada amanhecer é Deus me lembrando que sempre existe uma nova chance para recomeçar. Gratidão. Linda mensagem, irmã Lorena. Obrigado de coração, né? Eder, Lei de Jesus, mandou o versículo do dia. O Senhor é a minha luz e a minha salvação. De quem terei medo? O Senhor é a fortaleza da minha vida. E quem temerei? Salmos capítulo 21. Perdão, Salmos capítulo 27, versículo 1. Hoje lembre-se, com Deus o seu lado, não há espaço para o medo. Ele é sua proteção, é sua força em todos os momentos. Muito obrigado, tio Ederley. Tá com saudade, viu? Seu Derlei, faz um tempinho que não mandou uma mensagem pra gente, né? Deus abençoe, obrigado de coração. Quem tá aqui junto com a gente aí também, né? Aí de tio de Taió, o Ederley é de Vitor Meirelles. Um abraço para toda a família, a esposa dele, a irmã Miriam, o João Gabriel, o Luiz Miguel, o Davi Lucas, né? E claro também o outro filho mais velho, casado já, e constituindo família, o Pedro Henrique e também a esposa Kate, tá aí também, né? Quarta-feira, que a mão do Senhor nos cubra de paz, amor, gratidão, respeito, sabedoria. Bom dia, abençoado seja a nossa quarta-feira. Obrigado, irmã Dirce Virs, a irmã Editil, de Itaió, lá no Ministério A Vida de Jesus. Deus abençoe grandemente, né? O Ivonir Sartotti, de Itapema, o filho da irmã Irma Sartotti aí, tá aqui junto com a gente, mandou uma linda foto aqui, ó. Uma foto, tá aqui uma pessoa mergulhada para fugir de um leão, e o leão com a cabeça já embaixo da água olhando para a pessoa. Aqui tá escrito assim, ó: eu perguntei a Deus por que está me levando às águas profundas, e ele me respondeu: porque teus inimigos não sabem nadar. Bom dia, que Deus te abençoe. Olha que forte isso aqui, gente. Dá um time nisso aqui, ó. Dá um tempo nisso aqui, ó. Olha só. Eu perguntei a Deus por que está me levando às águas profundas. Ele me respondeu: porque teus inimigos não sabem nadar. Bom dia, que Deus te abençoe. Linda mensagem, tio Irine. Tio Irineu, não. Isso aqui é o tio Ivonir Sartotti, lá de Itapema. Deus abençoe a ele, a família aí também. Gratidão, né? Glória a Deus. Quem mais está aqui junto com a gente aí também? Ontem o irmão dele estava de aniversário, né? Deus abençoe grandemente também aí, em nome de Jesus, né? Pastor Paulo de Blumenau junto com a gente, mandando o mesmo versículo que eu mandei para vocês em 2 Coríntios capítulo 3, versículo 17, que eu li novamente. Talvez você acordou agora, chegou agora aqui narrado. Ora, o Senhor é o Espírito, e onde está o Espírito do Senhor, ali há liberdade. 2 Coríntios, capítulo 3, 17. E ele nos diz assim: bom dia, um dia cheio das graças e misericórdias de Deus para você. Muito obrigado, pastor Paulo, lá da Igreja Assembleia Deus Rosa, serão lá em Blumenau, junto com a gente aqui também, né? Gratidão. Tem mais pessoas aqui junto com a gente aí também. Dirce Virs Vitmasum, bom dia. Mais saúde, mais paz, mais sorrisos e mais conquistas. Ela mandou uma frase para nós muito linda, né? A Nilda de Ilha Solteira, São Paulo. Bom dia, Nilda.
2: Bom dia, irmão Eloy, com a paz do nosso Senhor Jesus Cristo. Bom dia, povo de Deus. Uma abençoada quarta-feira a todos, em nome de Jesus. Bom dia, Rebeca!
0: Olha, a tia Nilda falou bom dia, Rebeca! Ela tá lá no quarto, lá, né? Gente, daqui uns minutinhos eu estou saindo, vou ter que levar meu sogro no médico, e hoje ele vai tirar a sonda de dentro da bexiga, né? E eu quero ver se eu chego a tempo até na mensagem do pastor aqui. Eu vou pedir para... Só quero ter certeza, você vai cuidar aqui, Cal? A Cal vai aqui tá atendendo vocês. Não tem nenhuma mensagem, cada mensagem que vier a partir de agora ela vai citar, né? Então agradeço a todos vocês que puderam mandar uma mensagem aqui para ela aqui também, né? Deus abençoe grandemente. Tá aqui em dias mensagem, tenho certeza que vai chegar bastante mensagem aí, e o Cauane já vai estar respondendo a todos vocês. Amém, família? Deus abençoe grandemente, em nome de Jesus. Glória a Deus, né? Vou soltar aqui uns louvores e em seguida aí Cauane e Luiz com vocês. Eu quero ver se chega tempo até na hora da mensagem do pastor Mauro Svelli, tá bom, família? Ah, mas o irmão Eloy, por que que não pega, não vai de ônibus? Porque ele está com uma bolsa de espera, ou seja, é uma mangueirinha que sai direto debaixo do umbigo e vai pro lado de fora, onde que faz a coleta da urina, né? E não tem como estar aqui, nem ônibus na cidade não tem, no ônibus urbano. E for para pagar um Uber para levar a gente, um Uber daqui até lá, da 4 quilômetros. Ele cobra R$50 para ir e R$50 para voltar. R$100 também, né? E nessa época de crise, gente, tudo tem valor, né? Ah, mas o carro vai gastar também? Vai. Mas ele vai, volta e não gasta metade da metade que uma viagem dessa seria, né? Ou seja, gasta metade, vamos dizer assim, para ir e voltar aí também, né? Mas enfim, obrigado a todos que estão aqui, obrigado a todos que possam entender, tá bom? Filha, você consegue tocar três músicas e falar aqui, Cal? Consegue, né? Só contar três músicas e fala, três músicas e fala, tá bom? Combinado assim, filha? Ela balançou a cabeça. Quando ela balança a cabeça, eu já tomo 50%. Já tomo 50% no caminho certo, né? Vem a canção pra você aqui, ó. Eu Vencerei, com Taimara Santana. E também Você Especial, Daniel e Samuel. E aí, canção Barabás, com Dani e Dianine. Tá bom? Deus abençoe grandemente. Olha a canção linda pra você. Tá, tchau, já tô de volta aí, família.

0: 8:45.
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Bom dia, povo abençoado. Eu por aqui, o pai, como o pai falou, ele teve que dar uma saída e eu vim aqui cuidar da rádio para ele. Então, como ele falou que ele falou todas as pessoas que estão participando, eu vou colocar um louvor que eu gosto muito e ofereço para todos os ouvintes que estão ouvindo a rádio, que é Fases com Gisele Cristina.

0: Maravilhosos louvores e temos participações. Temos um áudio aqui, ó, da Dona Quitéria.
1: Bom dia, Eloy, bom dia, Cauane, bom dia, Eliana, bom dia, capaz do Senhor Jesus Cristo. Bom dia, que nesse dia de segunda-feira que seja um dia de bênção para todos nós. Que Deus te abençoe, Eloy, abençoe a sua família, abençoe a sua rádio. E sempre Deus esteja abençoando, consagrando, abençoa todos os dias da sua vida, sua família seja abençoada pelo Espírito Santo de Deus. Abençoa todas as irmandades, irmã, pastor e pastor, e seja abençoada pelo Divino Espírito Santo de Deus. Deus te abençoa. Deus que te dá livramento, que te livra de todos os males, que nada de mal te aconteça, nem com você, nem com a sua família. E nem que vive na sua companhia não seja atingido. Em nome do Senhor Jesus Cristo, Deus te abençoa.
0: Amém, amém. Muito obrigada, irmã, Dona Quitéria. A Dirce também mandou bom dia, direi do Senhor. Ele é o meu Deus, o meu refúgio, a minha fortaleza, e nele confiarei. Salmos 91, 2. Deus te abençoe. Também estão na escuta o irmão Rodrigo e a Isolde. E são esses por enquanto. Enquanto isso, eu vou botar mais uns louvores. Agora vem Equilíbrio, Anderson Freire.

0: Estamos de volta. Começou a tocar outro louvor aqui, mas a gente para ele, depois a gente toca ele de volta. Temos participações aqui no grupo. A Rosângela Valcanaia, seja bem-vinda à primavera, que esta nova estação nos traga dias mais leves, corações mais felizes e esperança renovada. Que floresça em nós a fé, o amor, a paz e tudo aquilo que Deus preparou. Que esta primavera seja tempo de recomeço, de sonhos e de muitas bênçãos. Amém. A Melânia, bom dia. Que nada neste mundo nos faça esquecer que em tudo Deus tem um propósito. Também está participando a irmã Denise. Bom dia na paz do Senhor. Gostaria de ouvir sacrifício e adoração com Damaris. Oferecer para todos os ouvintes. Deus abençoe. Deus abençoe, irmã Denise. Vou soltar então o louvor. E já já vamos começar a animar essa programação.
1: Desde a antiguidade, Deus habita no meio dos louvores. Jesus disse que aquele que oferece sacrifício de louvor me glorificará.

0: Muito bem, estamos de volta e o pai já chegou em
1: Essa
0: casa.
1: caretinha também que tu fez. Uhul! Obrigado, Cauane. Cauane tava aí junto aí. Fala aí, Cauane. Fala pro povo aí.
0: Tem mensagem aqui, tá?
1: Então solta a
0: Tem,
1: mensagem
0: não
1: pra
0: tem
1: mim.
0: como eu soltar porque é do pastor Lindolfo.
1: A do pastor Lindolfo tá velho. Não tá no horário.
0: Depois, não tá no
1: Ah,
0: horário.
1: tá. Mas aí ficou agradece o pessoal aí.
0: Muito obrigado quem esteve comigo. E agora o pai vai voltar aqui pro posto dele.
1: E a Cauane, tem previsão para voltar na rádio definitivamente?
0: Não tem.
1: Meu, que ânimo! Ai, nossa! Quando, Cauane? Quando? Fala aí pro povo aí.
0: Quando Deus me der coragem.
1: Meu Deus, Cauane, teve coragem de falar isso? Então vai lá, solta lá uma vinheta.
0: Não, vai lá, solta lá.
1: Muito bem, estamos de volta aí para honra e glória de Deus, começando novamente a programação. Você que acordou mais tarde, tinha ido levar meu sogro até o médico e já, graças a Deus, já trocaram a sonda diretamente lá na bexiga. Estamos em casa já aí também. Ele está bem também, sem hemorragia. Isso que é melhor, né? Bora lá, manda teu alô para cá, 47 é o DDD 98441-6656, 47 98441-6656. A todos que estavam aí mandando, a Rosângela Vocanai, José Boitê, a Melânia de Salete, faz tempo na Melânia, meu Jesus. Melânia, manda uma foto, Rosângela Vocanai, mandou a foto para nós aqui também. Estamos finalizando aqui todas as fotos que vão ser colocadas no videoclipe da música da Rádio Doraya Tovale. Quem ainda não enviou, envia para gente aí, para gente fazer um videoclipe muito lindo, tá bom? A todos que participaram, Denise Kretloff aí também, que eu vi, o Rodrigo e a Isolde, da facção do Rodrigo, gratidão, bom dia, bom dia. Irineu da Silveira, bom dia, Irineu, tudo bem por aí? Como é que estamos? Bora de louvor, bora de canção, essas canções que marcaram e que tocam o nosso coração até hoje, fazem parte aqui do nosso acervo, então, sem palavras para agradecer. É, quão bom e quão maravilhoso esse nosso Deus. Antônia Gomes, sem palavras. Lembrando, já vai mandando mensagem pro pastor Mauro Svelica, porque tá aí.

Uma canção mais linda que a outra. Olha a hora certa, exatamente 9 horas e 51 minutos. A partir de agora, manda mensagem para o pastor Mauro Zwerg. Bora fazer uma programação bem divertida junto aí. Bora lá. Presença, Eliane Fernandes. Esse que não for aí, você tem que cantar junto ou glorificar a Deus aí, hein?

E canção linda, 9:56, mais um louvor e já em seguida a mensagem com o pastor Mauro Svelig, e ele é ao vivo, tá? Manda teu alô pra cá, já tô vendo ele chegar no estúdio. Vai fazer o seguinte, vamos adiantar, acho que até... Viu que tá cedo e passou reto.

0: Esse louvor eu vou deixar para depois, que não vai dar mais tempo, né? Tem participação, quem está aqui junto com a gente aqui também, é o nosso irmão aqui de Pouso Redondo, é o nosso irmão aqui, o Robson, e a esposa, a Dilma. Eles estão aqui mandando um alô para nós aqui também. Bom dia, meu amigo, ligados na rádio. Um alô para vocês, todos, ouvintes da... E pro meu amigo de Vitor Meirelles, o Irineu da Silveira. O Irineu tá dormindo uma hora dessa, meu irmão, pode ter certeza. Ou tá lá olhando as notícias, né? Deus abençoe grandemente, em nome de Jesus, né? Vou mandar essa foto aqui para ele, que daí ele vai lembrar de ti, né? Vamos ver se eu acho ele aqui. Irineu da Silveira. Ô, tio Irineu, tá acordado, tá? Um abraço aqui pro Irineu da Silveira. Eu vi mensagem dele aqui ontem, agora não tá mais. Não achei aqui a foto dele aqui mais. Mas depois eu vou enviar aqui pra ele aqui também. Obrigado a todos que estão botando a foto de perfil aí da Rádio Dourado do Vale, tá? Final de semana aí vai ter sorteio. Aliás, começo de semana que vem vai ter sorteio de Pix, tá? Deus abençoe grandemente. Depois eu mando essa foto aqui. Amém? São exatamente 9 horas e 58 minutos. Com apoio da empresa Alto Vale Celulose, Taió, a Padel Clube e HCR Papel, vem uma mensagem especial aqui com o pastor Mauro Svelli, que em seguida ele já ao vivo aqui com nós aqui também. Obrigado, irmão de Pouso Redondo, tá aí participando, né? Qual é que é o nome do irmão mesmo? O Robson, e a esposa Dilma. Deus abençoe grandemente, em nome de Jesus. Vamos ver aqui o que o pastor Mauro Svelg tem para nós aqui, né? Vamos lá, que ele já vem, quando vem, ele já vem brabo já. Vamos ver se nós achamos a mensagem dele aqui já também. Olha só, bom dia, pastor.
1: Bom dia. Sou pastor Mauro Svelg, da Igreja Evangélica de Confissão Luterana no Brasil. E hoje eu quero falar contigo sobre uma das palavras mais incríveis da Bíblia, que é o Salmo 23. E o Salmo 23, o versículo 4 diz: ainda que eu ande pelo vale da sombra da morte, não temerei mal nenhum, porque tu estás comigo. Meu irmão e minha irmã, o Salmo 23 é um dos salmos mais conhecidos da Bíblia. E ele nos lembra que até no vale existe uma presença que nunca nos abandona. A presença de Deus. Deus nunca nos prometeu que ao longo dessa vida nós não passaríamos por dificuldades, por provações, por privações. Que a vida seria sempre um mar de rosas e que a perda, a morte, a dor não fariam parte da nossa vida. Davi, nesse salmo, ele reconhece que esse vale, ele existe. E ele próprio o experimentou. Mas ele declarou algo incrível. Ele declarou que não teria medo, porque era forte, corajoso, era jovem, viril. Não. Porque Deus estaria com ele. E essa certeza da presença de Deus dava a Davi a certeza do cuidado e proteção. Que palavra, que mensagem para nós hoje. Nesse mundo de dores e sofrimento, nesse mundo de gemidos. Hoje, se você está atravessando por um período difícil, não pense que Deus se afastou. Não pense que Deus está punindo, condenando você. Ele está com você no caminho, sustentando seus passos e cuidando do seu coração. Sim, porque quando o Senhor é nosso pastor, podemos ter tudo que, não ter tudo o que nós queremos, mas sempre teremos aquilo que for importante e necessário. O vale é um lugar de passagem, não o seu destino. Continue caminhando, porque o seu pastor, ele está com você. A vara e o cajado dele te consolam. E independentemente das tuas forças, ele não vai te abandonar. Pense nisso. Reflita sobre isso e toda vez que você estiver passando por dificuldades, diga como salmista: o Senhor é meu pastor e nada me faltará. E ainda que eu ande pelo vale da enfermidade, da dificuldade, da provação, da humilhação, da derrota, não temerei mal nenhum, porque tu estás comigo. Com essa certeza da presença de Deus, parta para viver mais um dia de bênçãos e vitórias. Que assim seja. Amém.
2: Opa, não estão ouvindo.
0: Amém, né? Glória a Deus, né?
2: Não estavam me ouvindo, não, né?
0: Não, não. Agora que hora que... Agora estão ouvindo pela rádio, né?
2: E não viram amendoim?
0: Não viram falar amendoim. Tudo bem contigo, pastor?
2: Tudo bem, bom dia, Eloy.
0: Bom dia, podemos começar o live também já?
2: Olha, também, deixa eu me arrumar primeiro,
0: aí,
2: deixa eu passar
0: isso.
2: Um pente, botar um perfume. Tudo bem, tudo certo, pode começar.
0: Muito bem, estamos ao vivo no Facebook da Rádio Dourado Vale. Aqui com a gente, aqui temos a gratidão de ter o pastor Mauro Sverli, que aí, né? Junto com a gente, mandando aquele alô e também ao vivo pela Rádio Dourado Vale. Pastor, frio? Voltou de volta o frio para nós?
2: Pois é, cara, tá muito doido esse negócio, né? Para dar geada em outubro. Falou que eu já tava pronto para pegar minha sunguinha, um protetor solar e pegar um solzinho.
0: Porque... E ir para gaivota.
2: Sim, não, assim, eu tô que nem uma porcelana já.
0: Porque é branco.
2: Ah, tá. Pessoa, pastor, o senhor andou numa construção de gesso?
0: Uma porcelana pensou assim, frágil,
2: não,
0: né?
2: Não, eu não consigo, como eu diria antigamente, não consigo mais deixar minha japona.
0: Não é verdade, né? Que
2: tempo mudando hoje, tudo, não, né? Hoje não existe mais essa expressão japona, né? Hoje é puffer e... Ah, vai... Não, por favor. Eu não
0: japona é aquele que compridão que ia estar no joelho, né?
2: Japona, grandona. Ah, sim,
0: coisa de rico aqui. Eu já tive o senhor com uma daquela lá uma vez já.
2: Eu tenho uma.
0: É verdade.
2: Eu tenho uma de lã, bem, mas dá uma pena de usar, porque... Aí o pessoal vai me chamar de esquimó.
0: Esquimó, né? Mas se é de lã, não dá pena. Dá lã de usada aí, né?
2: É, dá lã. Tá certo.
0: Vamos ver quem está aqui junto com a gente. Arlene de Itaió.
2: Arlene estava no culto domingo de manhã.
0: Cantou muito?
2: Ela e o seu Pedro. Muito, muito legal. Cantou bastante. Quase quebrou o vidro da igreja.
0: Ela manda pedir perdão para o senhor por causa que... Hoje ela não vai poder ouvir, mas ela vai acompanhar depois pelo Facebook a tua mensagem.
2: Ela não está ao vivo, ó. Oh.
0: Uhum. Mas já vai ter participação
2: fiquei
0: também.
2: Fiquei tão feliz em ver ela chegando lá. A gente se alegra com cada rosto que Deus coloca na vida da gente quando chega no culto.
0: É verdade.
2: É uma alegria. É como a mãe, quando os filhos vêm domingo, ela faz aquele almoço maravilhoso. E quando cada filho vem, o coração da mãe bate mais forte.
0: É verdade. Daí que tem gente que falta daí. A mãe
2: não,
0: já
2: aí
0: falta,
2: a gente, né? Tem que dar um pau nele. Na segunda-feira.
0: É verdade. Manda alô pra cá. Manda alô pro pastor 47, o DDD 98441-6656. Pastor.
2: Oi.
0: Culto de sábado agora, né?
2: Culto de sábado agora, uhum. Tema da família, aquela necessidade de nós investirmos na nossa família. Se tem uma coisa que está hoje passando por dificuldades, é a estrutura familiar.
0: É verdade,
2: e nós,
0: né?
2: precisamos resgatar os valores, eu diria, como diz o livro de Deuteronômio, as veredas antigas.
0: É verdade, tá? Pastor.
2: Nossos pais não tinham muito recurso, não tinham muito conhecimento, mas eles nos deram uma família.
0: É
2: e
0: verdade.
2: Nós hoje nós damos, eu diria, nós damos cacos para os nossos filhos, geralmente, né? Relacionamentos estraçalhados, e nós precisamos voltar, a igreja precisa voltar a pregar e trazer palavras de orientação para a família. Não apenas levar para a eternidade, mas precisa levá-los também como família para lá.
0: É verdade. E
2: sábado, às 19h30, acho lá que... no Alto Ribeirão da Vargem.
0: Eu vou apagar aqui que tu acha que está lendo bem as anotações.
2: O que está ali?
0: Eu vou
2: não,
0: olha,
2: não,
0: o culto
2: eu
0: dia
2: não
0: 26.
2: Sei de qual. Nunca colei.
0: Quem pode participar do culto?
2: Quem pode participar? Todo pecador.
0: Todo pecador?
2: Sim, porque todo pecador. Porque todos somos pecadores então e carecemos da graça. Tu pode ir lá.
0: Ah, eu também posso? Eu vou estar lá, pastor.
2: Assim, se você mora no Alto Ribeirão da Vargem, aquilo é um projeto missionário. É, o objetivo não é criar uma nova igreja, implantar membresia. O objetivo da gente é aquilo que Jesus fez. Jesus não veio para criar uma nova igreja. Ele veio para levar Deus para o coração e para a vida das pessoas.
0: É verdade. Né?
2: Eu acho... Tem um programa bíblico de uma igreja chamado Cristo para Todas as Nações. Eu acho fantástico esse nome, né, essa nomenclatura, porque de fato esse é o objetivo, levar Cristo para cada pessoa, né, que precisa. E assim, ó, Deus sempre tem uma palavra certa, no momento certo, para nós. E tem uma área que nós precisamos sempre estar vigilante, é a família.
0: É verdade, pastor. Gratidão.
2: Vai estar lá o Diego com louvor, né, o Wellington, essa turma toda com louvor, ali vai ser muito tri.
0: O Eloy que é a filmagem, gente.
2: É, o Eloy é apenas um detalhe.
0: Ah, o detalhe,
2: o
0: que
2: é
0: bom, né?
2: É apenas
0: que
2: um
0: bom.
2: Detalhe, um videomaker.
0: Um vídeo, olha que legal, videomaker.
2: Videomaker, é.
0: É, né?
2: Sabe o que é videomaker?
0: A pessoa que fica filmando o que é a pessoa.
2: Maker é fazer, né? Uh-huh. Fazedor, tu é um fazedor de vídeo. To maker é.
0: Olha, que chique, não sabia.
2: Videomaker.
0: Eu sabia que eu era meio, mas não sabia meio o quê, né? Agora, agora eu sei que
2: não,
0: eu sou
2: vídeo. Não, não. Entra dentro dessa tuba ali.
0: É, né? Vê isso aí, né? Olha só, 76 anos de idade te dando um alô. Quem é?
2: 76?
0: Ela tem 76 anos. Ela mora num lugar que é solteira.
2: Ah, é lá na Ilha. Como é que é? Ilha Solteira?
0: Ilha Solteira. Ilha Solteira. A dona Quitéria mandou
2: dona
0: um áudio pro senhor aqui, ó.
2: Oh,
0: aí, ó.
2: É que assim, ó, eu convivo. Tá, manda.
0: Pode falar.
3: Bom dia,
2: bom
3: pastor
2: dia.
3: Mauro. Eu já estava com a saudade dessa voz maravilhosa que o senhor tem. Deus te abençoe, abençoe a tua saúde, abençoe a tua voz, a sua família. E seja abençoado pelo Espírito Santo de Deus.
2: Amém.
3: Que Deus te abençoe. Em nome do Senhor Jesus Cristo.
2: Amém.
3: Você também, viu, Eloy? Já me deu as vezes, tá? Você já estava aí.
0: Muito obrigado.
2: Legal, dona Quitéria.
3: Deus te abençoe também, tá?
2: Sim. Dona Quitéria, a senhora tem que ir no Otorino, dizer que minha voz é maravilhosa. Tá louco, é de taquara rachada. Eu já uso um simulador de voz para minha esposa não correr.
0: Ah, o que é esse simulador de voz?
2: Simulador de voz é aquele que muda. Não, aquele filme de sequestro.
0: Ah, é verdade.
2: Que o cara muda aquilo para mudar a voz.
0: Olha.
2: Para ficar mais gatão, assim, mais cheio, todo caliente.
0: Eu vou ter que achar um desse aí para mim também agora.
2: É, tu tem que achar um simulador de voz.
0: É isso aí, né, pastor? Tem mais aqui que está aqui junto com a gente.
2: Obrigado. Abraço, dona Quitéria.
0: Abraço,
2: Deus
0: dona Quitéria. Né?
2: Obrigado pelas palavras amorosas. Sempre, é sempre um privilégio, uma alegria e uma bênção estar aqui com vocês, ouvintes da Rádio Dourai, e também o pessoal que acompanha as nossas loucuras e os nossos devaneios, Eloy e Mauro. Né? Eu já fui contaminado pelo Eloy, né?
0: É verdade,
2: na Rádio Dourai.
0: Alcídio Giovanella, bom dia. Mandou pra gente aqui também. Obrigado, seu Alcídio, tá no Facebook acompanhando a gente aí.
2: Legal.
0: Também. Manda um bom dia para ele lá, pastor.
2: Isso, seu Giovanella, Deus abençoe. Isso é da onde, Eloy? De onde ele é?
0: Alcídio Giovanella, não sei de onde é que ele
2: não
0: é.
2: Não sabe.
0: Não. Digita aí, seu Alcídio. Qual cidade que o senhor está acompanhando a gente?
2: Qual cidade o senhor está nos acompanhando? Se é aqui do Taió, porque tinha Giovanella no Ribeirão Pequeno.
0: E tem...
2: Seu Giovanella, Deus abençoe. Isso é da onde, Eloy? De onde ele é?
0: Alcídio Giovanella, não sei de onde é que ele
2: não
0: é.
2: Não sabe.
0: Não. Digita aí, seu Alcídio. Qual cidade que o senhor está

0: Devido ao temporal, eu acho que deu aqui ó, problema lá devido nas torres. Deu muita chuva lá, muito vento
1: Muita
0: também,
1: chuva,
0: não?
1: muito. Fomos muito. O Brasil, não só o Brasil, o mundo todo tá sendo açoitado. Estamos vivendo um novo tempo que nós não achávamos mais que
0: É verdade.
1: teríamos tragédias. Estava tudo tão bonito, tão perfeito. A gente gastou todo o dinheiro, as pessoas estão endividadas e não se dão conta de que tudo isso pode mudar da noite para o dia, né?
0: É verdade, pastor. É isso aí, né? E olha que tempo tá pronto. É, o seu Alcide tá aí, ó.
1: Detalhe, ó.
0: Digitou aqui, né?
1: Legal.
0: Ah, quem mais aí? O Arian Seiler. Bom dia, abençoado seja a palavra forte. Abraço.
1: Abraço, Deus abençoe você, irmão. Bom estarmos aqui,
0: Arian
1: né?
0: Seiler, né?
1: Seiler. Seiler.
0: Seiler.
1: É, não é inglês, é alemão, é
0: Alemão,
1: Seiler.
0: sai. Ah, tá
1: Em
0: com.
1: alemão é com S ou com Z?
0: É com S e E.
1: É
0: Seiler.
1: Seiler.
0: É. Daí o que que
1: E
0: é
1: tem
0: essa?
1: o I?
0: Sei, tem um I.
1: Sim.
0: Seiler. Se
1: Isso
0: for ler
1: aí,
0: em
1: Tyler.
0: português, é
1: Isso,
0: Seiler daí.
1: isso.
0: Então tá bom. É que nem quando é U, daí é Miller, daí, por exemplo,
1: Sim,
0: né?
1: aí é mulher.
0: Olha só, a filha da dona Quitéria, de Ilha Solteira, São Paulo, ela ficou com um pouquinho de inveja,
1: De ciúme.
0: que a mãe mandou mensagem.
1: E ela ma também mandou.
0: Mandou para o senhor também, aqui, ó,
1: Oh.
0: olha só.
2: Bom
1: Mas é o
2: dia, um
1: mesmo timbre de
2: abençoado
0: voz.
2: dia, Pastor Mauro, para o Senhor, Pastor Mauro, mais uma quarta-feira, mais uma quarta-feira de palavra, de ensino, de alegria, como diz a minha mãe, é bom ouvir o Senhor. A voz da pessoa, quando essa voz ela é regida pelo Espírito de Deus, Pastor Mauro, ela chega com um som diferente nos ouvidos da gente, porque chega com paz e isso é bom. Então, que Deus abençoe grandemente a tua vida, pastor. Que seja um dia abençoado de vitória, não só para o Senhor, mas para toda a tua casa. E que Deus te dê uma boa palavra, palavra essa que venha trazer para as nossas vidas transformação, que possamos nos levantar no dia de hoje. É ouvir aquilo que Deus tem para nós e pôr em prática, porque
1: Amém.
2: Deus fala conosco todos os dias, através de várias formas, e muitas vezes nós estamos tão distraídos, mas que hoje nós venhamos estar firmados, com os nossos ouvidos e o coração aberto para receber instrução e ter a nossa vida mudada. Em nome de Jesus.
1: Amém. Que
0: Amém. Linda.
1: voz, que palavra, irmã, né? Que palavra que brota do coração, do âmago do ser, né? Que legal. Mas a senhora tem uma voz igual à mamãe, né? Não tem jeito que a gente não descobre a diferença.
0: Não, não.
1: Não
0: Tem hora
1: descobre,
0: mesmo que é.
1: não mesmo. E que bom, irmã, que Deus muda o timbre da minha voz, porque às vezes nem eu aguento ela. Agora eu fico bravo comigo mesmo.
0: Lembrando que toda quarta-feira o pastor está ao vivo aqui e todos os dias às 10 horas a gente tem uma mensagem. Aliás, no Facebook já está mais cedo, 8 horas, por aí já tem a mensagem do pastor lá no Facebook também, onde que tem várias pessoas sempre acompanhando e nós
1: Talvez
0: estamos gratos a Deus. Tá vendo?
1: semana que vem eu não vou estar, Eloy.
0: Férias?
1: Não, eu tenho uma atualização teológica e planejamento, então vou estar fora de segunda até quinta-feira.
0: Tudo bem.
1: Então eu não vou estar aqui. A gente vai compensar isso de outra maneira. De repente é que depende das atividades, porque daí eu volto, tem culto final de
0: Sim,
1: semana.
0: sim.
1: Vamos ver, mas a quarta-feira que vem eu não estarei aqui, então já fica avisado, vou estar num encontro de atualização teológica, né, que é importante
0: Ou
1: também.
0: seja, vai fazer um software, vai
1: Vou
0: fazer um
1: fazer uma atualização do
0: atualização.
1: software. Isso, vou passar o scanner, ver onde tem erro, dar
0: Mas não é
1: uma.
0: que tu vai lá no Mosque, lá no Elon Musk, não é que tu vai, né? Não.
1: Não. É em Governador Celso
0: Ah,
1: Ramos.
0: que chique.
1: É em Governador Celso
0: Podia dar um
1: Ramos.
0: solzinho, dar uma esquentadinha lá, né,
1: Mas não
0: pastor?
1: vai ser na praia, é uma
0: Ah, tá.
1: pousada no interior, no mato.
0: Olha que
1: No
0: chique, né? Alto
1: mato. Eu
0: padrão.
1: já não, já aposentei a sunga. E o protetor
0: Não deu
1: solar.
0: certo, né? Olha
1: Sim.
0: só, quem tá aqui junto com a gente, mesmo sem poder estar tá ouvindo, mas ela mandou aqui uma figurinha pro senhor, que é a Arlene, né? A
1: Arlene,
0: Arlene,
1: um beijo no coração, irmã. A senhora é muito, e o seu marido são muito especiais. Amamos muito vocês.
0: Vim te desejar um bom dia, eu mandou aqui a
1: Legal. E
0: figurinha, né?
1: assim, e é tão legal, a irmã Arlene e o esposo são da Assembleia, firmes na Assembleia, né, para ver como o verdadeiro evangelho não tem
0: É
1: bandeira,
0: isso aí.
1: né, de como a gente pode amar a Deus.

0: né, vivendo a sua fé na simplicidade, ela vem no culto, participa, as barreiras, elas são criadas por homens e não por Deus. E graças a Deus eu nunca tive dificuldades com isso, nunca precisei difamar uma outra denominação
1: Que bom,
0: para
1: pastor.
0: dizer que a gente é melhor. Porque quando tu precisa dos erros dos outros para te justificar, é porque você não tem uma proposta competente, né?
1: Bela palavra, pastor. Quem está aqui junto com a gente também, Maria Luísa Boschetto,
0: Oh, Monte
1: Monte
0: Castelo,
1: Castelo,
0: eu
1: ó,
0: ainda
1: está
0: quero
1: decorando.
0: tomar esse vinho Boschetto, né? O vinho Boschetto.
1: É ela que está editando as fotos. Tu viu a tua foto, como é que ficou?
0: Sim, é
1: Né?
0: terrível,
1: É
0: né?
1: terrível. Olha só, né? Ela que está editando,
0: Ah, que
1: gratidão.
0: legal, Eloy. Esses ouvintes, eu acho que os ouvintes, enquanto nós dois estamos na rádio, eles não precisam nem daquela pílula. Só tu,
1: Não,
0: né,
1: não,
0: Eloy?
1: não. É só
0: Só
1: eu.
0: tu,
1: É.
0: só
1: Mas eu
0: tu.
1: tô controladinho,
0: Tu tá
1: mano. Tu,
0: controlado?
1: não sei o que aconteceu. Acho que é o frio. Ela mandou assim: a paz do Senhor, Pastor Mauro, tudo bem com o Senhor? Estou
0: Sim.
1: fazendo crochê, escutando a rádio.
0: Sim, eu imaginava crochê, né? Quando eu estava pensando em falar tomar o vinho Boschetto, eu estava pensando, eu quero, imagino o crochê da senhora
1: É,
0: Boschetto, né?
1: olha só. E a Arlene falou: eu estou ouvindo sim, ela está
0: Ah,
1: aqui
0: que
1: ouvindo, ó.
0: legal!
1: Viu?
0: Dona Arlene, eu preciso fazer uma fofoca
1: Ai,
0: gospel.
1: pronto, meu
0: Sim, o
1: Jesus.
0: Eloy disse que era para chamar a senhora de Arlete.
1: Começou.
0: Começou, né?
1: Sobrou
0: Não, uma
1: pro Eloy, né?
0: fofoca gospel.
1: Existe fofoca
0: Eu
1: gospel?
0: não. Olha eu ali,
1: Olha, ó.
0: ó. Olha eu.
1: A Arlene vai fazer já já uma figurinha tua, quer ver só?
0: Olha até que eu fiquei bonito.
1: Ficou.
0: Até que eu me
1: Me
0: gostei.
1: gostei. Aqui, ó. Só para
0: Ai.
1: vocês. Posso mexer aqui o celular rapidinho, pastor?
0: Olha
1: Aqui, ó.
0: só.
1: Só para vocês terem noção, aqui, ó, como é que vai ficar, ó. É, deixa eu
0: Cara.
1: explicar. Essa imagem, tá claro que aqui atrás é com IA, mas aqui, essa aqui é o pastor mesmo, é aquele ali,
0: É eu,
1: ó.
0: né?
1: Ó.
0: E tô sem óculos, né?
1: Pastor, só para ter uma noção,
0: É legal.
1: nós ganhamos do esposo da irmã Arlene, ele editou um louvor da própria Rádio Dourado Vale aqui. E esse louvor a gente vai fazer um videoclipe tendo todas as fotos das pessoas que ouvem
0: Quem
1: a rádio.
0: participam?
1: Ou seja, quem quer participar com a foto, né? Se tivesse até um tempo, a gente soltaria para ver que louvor bonito que é.
0: Uma
1: Mas
0: hora
1: é um
0: dessa a
1: louvor de
0: gente
1: 3 minutos
0: escuta.
1: aí que
0: Sim,
1: para a
0: mas
1: gente poder.
0: muito, muito legal. O seu Pedro fez?
1: Não, foi o. Agora. Maria Luiz Boschetto e o
0: Ah,
1: esposo
0: tá. De
1: dela.
0: Bosqueto, lá de Monte
1: É,
0: Castelo, o esposo
1: o
0: dela.
1: Amarildo Wilvock.
0: Ah,
1: Wilvock.
0: uau! Mas que legal. Como é legal a gente poder estar toda quarta-feira aqui conversando, né, Eloy? Com essa liberdade, simplicidade, como é a vida, ou como a vida devia ser na realidade. Nós podíamos estar nos xingando aqui, olhando para as dificuldades, tragédias, né, e a gente está aqui simplesmente vivendo a leveza da vida, porque a alegria do Senhor é a nossa força.
1: É verdade. Pastor, tem mais
0: Oi.
1: participação? Quem
0: Tem.
1: está aqui junto com a
0: Manda
1: gente?
0: brasa.
1: A Arlene está aqui. Amém, Pastor Mauro, que ela falou para ti. E a tia Val, ela é lá do Paraná, se eu não me engano, não é Curitiba, é uma cidade perto, esqueci agora o nome da cidade. Ela também mandou um áudio aqui para nós.
2: Bom dia, Eloy, a paz do Senhor Jesus, a você, a todos os ouvintes e ao pastor Mauro. É muito bom ouvir vocês dois aí na rádio, é uma interação muito boa, é agradável, nos faz dar risadas, né? Boas risadas com vocês.
0: Ah, que legal.
2: E o pastor Mauro tem sempre uma palavra vindo do céu aos nossos corações. Que
0: Amém.
2: Deus abençoe a vocês todos e que o Senhor nos conceda um ótimo dia na presença dele.
0: Amém, amém, irmã. Que bom, bom, bom a gente saber que conseguimos chegar até o coração das pessoas, porque esse é o propósito.
1: É
0: Eu
1: isso aí.
0: queria dar um abraço para os Frecha lá do Alto
1: Olha
0: Palmital,
1: que legal,
0: para
1: né? Um abraço para
0: a
1: eles.
0: Dani com o pequeno Lucas, né? A Dani, então, que Deus continue abençoando a Dani, né? Não, ontem foi legal, ontem no hospital, quer dizer, legal em termos, né? Tinha seis bebês.
1: Olha que
0: Cara, que
1: legal.
0: coisa linda! O Taió ficou um tempo sem ter partos, né? Ontem, porque eu visito terças e quintas todos os doentes e os bebês não são. Tinha 18 internos, mas bastante gente. Mas tinha seis bebês, cara,
1: Olha que
0: coisa
1: legal,
0: mais
1: pessoal.
0: linda! Coisa mais linda! É uma alegria e a gente vê aquelas cenas de carinho. Tinha uma com o pai no colo, outra mãe, assim. É tão legal a gente poder ver a vida acontecendo e saber que nós podemos trazer uma palavra de Deus para a vida dessas pessoas.
1: É verdade, né, pastor?
0: Que coisa maravilhosa.
1: É verdade. Pastor,
0: oi.
1: Enquanto a gente pode ver esses bebês, é sinal que Deus ainda não perdeu a esperança na humanidade, né?
0: Sim.
1: É
0: Mas
1: verdade.
0: Nós, como igreja, precisamos parar
1: acordar,
0: de fazer coisas que não nos pertencem e fazer aquilo que nos pertence. Nós, como igreja, nós nos envolvemos em coisas demais, gastamos nossa energia em coisas tão supérfluas e que esquecemos da essência que é pregar o evangelho da renovação.
1: Verdade. A Maria Luísa Bosqueto mandou agora uma outra foto tua que ficou dourado lá agora as letras lá também, ó.
0: Uau!
1: A tia Val, ela mora em Campina da Lagoa, no Paraná. Ela é Campina da Lagoa.
0: Que legal.
1: Deve ser boa pra capinar e achar minhoca pra ir pescar na lagoa.
0: Lagoa Campina tem da peixe. Lagoa tem peixe.
1: É verdade, né?
0: Um filezinho de peixe, uma muqueca de peixe.
1: Eu ganhei semana passada uma carpa.
0: Uma panela de barro.
1: Eu ganhei semana passada. Aí, começou. Começaram com as minhas fotinhos.
0: Não, agora chegou o espantalho.
1: Agora chegou a foto minha aqui.
0: Eu estava precisando uma foto para espantar o espardal da minha horta.
1: Copiaram, que o Irineu da Silveira mandou aqui, ó. Ele mandou paz. Pastor, na escuta sempre, Pastor Mauro, que benção esse homem, né?
0: Ah, que legal.
1: Acho que
0: não,
1: ele falou que eu sou uma benção,
0: né? Não. Irmã, quem
1: foi? Foi Arlene que fez isso aí.
0: Arlene.
1: Ela é arteira,
0: Arlene,
1: pastor.
0: As asas não caem bem no Eloy.
1: Isso daqui,
0: irmã,
1: já faz,
0: não,
1: pastor.
0: Não caem bem.
1: Essa foto aqui foi, no mínimo, aqui uns 2 anos atrás, essa foto. Olha a minha aparência como
0: piorou.
1: Tá.
0: Mas tu piorou de lá pra cá.
1: Bonito.
0: Não, tu piorou de lá pra
1: capaz,
0: cá.
1: Capaz, pastor. Capaz, agora tô uma Lemon Croza.
0: Ai, que legal.
1: Aqui, ó. E ele não viu a foto dele, depois eu mando a foto dele também.
0: Tá bom.
1: A Dani tá aqui mandando foto,
0: Dani,
1: do bebê
0: do
1: também.
0: Lucas.
1: Ó.
0: Oi, Dani.
1: A bebezinha.
0: Dani, saudade. Domingo, sábado na Vargem, tu não vai estar no louvor. Vamos sentir tua falta.
1: Ai. Bom dia, estamos aqui ouvindo.
0: A mãe dela e o esposo estavam no culto domingo. Eu perguntei, cadê a Dani? O bebê não veio, não.
1: Olha só, ela botou o Alcindo Giovanelli. Ela é o meu cunhado, marido da minha irmã. Olha que chique,
0: legal,
1: né?
0: Legal. Deus abençoe, né? Essa semana eu estava num lugar, daí tinha um senhor que falou comigo, disse, pastor, tu acaba com o Eloy nos programas lá. Eu disse, mas ainda não consegui plenamente.
1: Quem foi isso, pastor?
0: Não posso dizer a fonte. Repórter não denuncia a sua fonte. Dani, Deus abençoe o pequeno Lucas, vocês, né? Esse exercício da maternidade é uma bênção. É participar do co-projeto de criação de Deus.
1: Verdade, bem isso aí. E canta muito a Dani também, né?
0: Canta bem.
1: Uma irmã que canta muito bem também,
0: sim,
1: a Denise.
0: É assim, ó.
1: É a Denise
0: pra quem
1: que
0: não tem bom ouvido, né?
1: Por quê?
0: Um bom ouvido. Escuta, tudo desafinado.
1: Ah, tá.
0: Ai, desculpa. Não era pra dizer, né? Então,
1: é verdade, né?
0: Ô, Dani, me perdoa, tá? A gente só brinca com quem ama.
1: É verdade, bem isso aí.
0: É impossível brincar com alguém que você não ama e não tem uma liberdade. Então, Dani, tu sabe que é uma brincadeira, né? Mas assim, ó, é tão bom. E, de fato, a gente sente saudade, porque ela tem uma voz poderosa.
1: É verdade,
0: ela é potente.
1: Né? Verdade. Denise Kreitloff, junto com a gente também, ouvindo.
0: Kreitloff,
1: isso mesmo. Canta muito também. É, tem que convidar ela para cantar lá, pastor, tu vai ver que lindo. Canta muito bem também, né? Maria Luísa Bosqueto mandou agora para ti. Tá
0: mais
1: gostando
0: uma.
1: Aqui, ó. Tudo dourado, tu ficou,
0: tudo,
1: né?
0: Tudo dourado.
1: E a Arlene tá dando risada, falou que vai fazer uma foto tua com asa também. Gostou, né, pastor?
0: Não, aí
1: já perguntou se ela viu olhar agora.
0: É uma tragédia.
1: Já vai, manda lá, Arlene, vou ver se é bom mesmo fazer uma foto do pastor com asa, né?
0: Eu fico pensando, Eloy, agora, ouvir dessas pessoas. Elas não têm outra coisa para fazer, ouvir dois abestados aqui, abobados.
1: Não, vamos citar aqui quantas cidades só aqui, por cima, né? Você pode ouvir a gente pela Rádio Garden, pela Rádio Net, pela Rádio.com.
0: Rádio o quê?
1: Rádio Garden.
0: Rádio Garden?
1: A Rádio Dourado Vale toca dentro da Rádio Garden. Toca pela rádio.com, toca pela
0: Rádio
1: Net.
0: Cara, mas nós vamos ter que nos comportar mais, então.
1: Tu não sabia que nós estávamos na Rádio Garden?
0: Não, eu achei que era só nós aqui.
1: São 10 aplicativos que tocam
0: tá
1: a Rádio Dourado.
0: Tu tá louco, Eloy? Eles vão nos internar?
1: Não, já estamos...
0: Já estamos internados?
1: Dois anos nós já estamos na Rádio Garden.
0: Legal.
1: Já, né?
0: Muito bom.
1: 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São vários aplicativos de rádio que você consegue ouvir a Rádio do Rádio Vale, tem gente ouvindo, né? Legal. Eu quero aqui botar aqui rapidinho aqui só as cidades que estão ouvindo pelo nosso aplicativo. Talvez seja cidades vizinhas que você está aí ouvindo a gente. Se a gente citar o nome da tua cidade, uma cidade perto é da tua, que a gente está ouvindo, né? A Lene mandou uma figurinha, deu segurando uma faca e um facão. Depois que ela botou os olhos nessa minha faca, eu perdi essa faca. Nunca mais achei, perdi num pasto ainda, né? Mas aqui, gratidão a todos vocês que estão aqui junto com a gente, mandando aquele alô. Vou citar algumas cidades, só para você ter noção quantas cidades que estão conectadas. Vítor Meirelles, em peso ouvindo a gente, São Paulo, capital, Cascavel, Paraná, Concórdia, Santa Catarina, Vitmar Sul, Mirim Doce, Lucélia, São Paulo, Pouso Redondo, Ilha Solteira, São Paulo, Columbus, Estados Unidos, Canoinhas em peso, Papanduva, Oswaldo Cruz, São Paulo, Taió, Santa Catarina em peso, Videira, Santa Catarina, onde que está aqui, Rio do Sul, Pão de Açúcar, Alagoas, Campo dos Goitacazes,
0: essa aqui, Rio de Janeiro.
1: Uhum, aqui essa cidade aqui é Nova Mutum, Mato Grosso, e também cidade de Pouso Redondo, Salete, Washington, Estados Unidos, Lisboa, Portugal, e também a cidade de Montenegro, Rondônia. São algumas cidades que eu citei aqui, e quantas pessoas que não estão aparecendo o nome que eu falei aqui, que nem estão ouvindo em Monte Castelo, tem Santa Cecília ouvindo, tantos outros lugares, né? Só para você ter ideia. Está aqui na minha frente, o pastor pode acompanhar, se é a cidade menos que eu li aqui, ó, pastor. Só acompanha aqui.
0: Legal.
1: As localizações e cidades que estão conectada junto com nós, né? Legal. Mas enfim, passou.
0: Vamos trabalhar, Eloy?
1: Bora, o que, que tem para hoje?
0: Vamos trabalhar porque hoje eu quero terminar, terminar esse estudo de três, foram três encontros, né? Sobre a questão da fé. A importância da fé, eu disse que essa palavra, ela surgiu a partir de uma constatação de que nós hoje nós temos muitos equívocos sobre a essência da fé, a verdade da fé. Nós vemos a fé como uma coisa mágica, nós vemos a fé como algo místico, nós vemos a fé como um poder, né, que nós temos, e nós nos esquecemos que a fé verdadeira e real, ela está alicerçada, elencada na palavra de Deus. E hoje eu quero então continuar o nosso estudo e dizer a partir de Hebreus 11, 6, por quê? Porque, Eloy, deixa eu fazer uma pergunta. Tu tá ao vivo, né?
1: Tô ao vivo.
0: Tá ao vivo. Tu tem vontade e desejo de agradar a Deus?
1: Se eu tenho desejo,
0: tem vontade de agradar a Deus, está no teu coração.
1: Amém, com certeza.
0: Amém, claro, sim. Então eu digo, todos nós temos no nosso coração o desejo de agradar a Deus. Né?
1: Verdade.
0: E às vezes a gente acha que agradar a Deus, a gente precisa fazer coisas para Deus. Né? Eu tenho que cuidar, como eu digo, mas às vezes a gente faz promessas tentando agradar a Deus para ver se a gente consegue uma graça. Né? E de fato, olha o que diz Hebreus. Sem fé é impossível agradar a Deus. Se nós queremos agradar a Deus, nós precisamos ter uma vida de fé, alicerçada na palavra de Deus. Sabe?
1: Verdade.
0: Então, assim, ó, sem fé é impossível agradar a Deus, por quê? Porque toda vida cristã depende dela. É pela fé que nós nos aproximamos de Cristo. É pela fé que nós perseveramos. É pela fé que nós mantemos firmes.
1: Olha.
0: A fé, ela não é um detalhe na vida cristã. Ela não é que nem um celular, que quando acaba a bateria, você vai de noite e liga no carregador para de manhã tá bom. Então vamos transportar isso para a vida de fé. A fé não é assim que no final de semana você vai para a igreja, então você se bota lá na frente do pastor, ele então carrega você para você viver a sua vida. Não, ela não é um detalhe. Ela é o fundamento da caminhada com Deus. Ela precisa nos acompanhar do acordar. Ela deve ser o nosso primeiro desejo e nossa última expressão. Tá? Então, nós precisamos viver diária e constantemente firmes nessa fé, alicerçados nessa fé, porque sem fé é impossível agradar a Deus. Irmão, irmã, eu não conheço você, mas se você está... Nesse momento, você está ali ligado, conectado numa rádio gospel, é porque você é cristão. Ou você está buscando uma caminhada de fé, você está tentando fortalecer a sua fé. Se eu e o Eloy, estamos aqui agora, o Eloy abriu essa rádio, eu estou há mais de 3 anos aqui vivendo essa leveza com você, é porque nós acreditamos que nós podemos ajudar pessoas a fortalecerem a sua fé. Não em nós, não a partir da nossa fé, mas na fé em Cristo. A nossa fé, ela pode sim, ela pode ser um instrumento que Deus usa para levar você na presença dele. Porque não é só eu que alimento a sua fé, é Jesus. Tá? Então, a sua dependência não deve ser do Eloy, do pastor Mauros, do teu pastor. Não, a tua dependência deve ser Cristo. É nele que você precisa estar conectado. É nele que você precisa buscar orientação e instrução para que a tua fé seja alicerçada naquilo que Deus disse. E Deus disse que aquele que vem a mim, jamais lançarei fora. E ele diz em Mateus 11:28: vinde a mim todos que estáis cansados e sobrecarregados e eu vos aliviarei. Somente pela fé essa palavra se torna uma realidade na nossa vida. Então, meu irmão e minha irmã, sem fé é impossível agradar a Deus. Porque toda vida cristã, ela depende da fé. Porque é pela fé que nós nos aproximamos de Cristo, é pela fé que perseveramos, é pela fé que nós permanecemos firmes. Ok? Então, alimente a sua fé. Fortaleça a sua fé. Busque a presença de Deus. Tenha momentos de intimidade com Deus. E você vai descobrir que a tua fé, ela vai se fortalecer cada dia mais. E uma fé fortalecida, ela faz aquilo que nos diz o salmista: com o meu Deus, eu salto muralhas. Que coisa maravilhosa, né? Uma outra... Outro aspecto que é importante nessa caminhada de fé é aquilo que diz Provérbios capítulo 3, verso 5. Confia no Senhor de todo o teu coração. Talvez hoje você esteja esperando que Deus explique por que algumas coisas estão acontecendo na tua vida. Mas Deus nem sempre revela todo o caminho. Muitas vezes ele apenas diz: confie em mim. Foi assim com Abraão, foi assim com Moisés, foi assim com todos os homens e mulheres de fé. Quem conhece Deus aprende a confiar mesmo sem enxergar o amanhã. Quando Deus disse para Moisés diante do Mar Vermelho: vai, diga ao povo que marche. E depois de dizer isso, Deus não abriu o mar. Sabe quando o mar abriu? Quando Moisés deu o primeiro passo. E quando Moisés deu o primeiro passo, a água foi abrindo e um caminho maravilhoso, sobremodo excelente, se abriu. E o povo de Israel chegou a outra margem em segurança. Quando você alimenta a tua fé, quando ela está alicerçada naquilo que Deus disse, você não espera todas as respostas. Você não precisa ver todo o caminho. Você só precisa dar um passo de cada vez. Como os alcoólicos anônimos, um dia sem bebida, um dia de sobriedade, só hoje sem beber, só hoje sem droga. Então, se você quer experimentar o melhor de Deus desse mundo, fortaleça a sua fé. Peça a cada manhã, quando você acorda e faz a tua devocional, no orar, diga: Senhor, fortalece a minha fé hoje. Me dê fé suficiente para para viver esse dia. Me dê fé suficiente para acreditar no meu casamento, na minha família, no meu trabalho. Me dê fé suficiente para acreditar que esse país ainda tem esperança.
1: Amém.
0: E que vamos experimentar mudanças, milagres, em poucos dias. Que na tua oração você possa dizer: Senhor, me aumenta a minha fé para que eu possa acreditar que a igreja, ela ainda tem a sua maior preocupação em levar os crentes à eternidade. E não serem apenas ferramentas que os pastores usam para massagear o seu ego ou acumular os seus tesouros na terra. Sim. Como diz Provérbios, se você quer uma fé forte, que resiste ao tempo e às tempestades, confia no Senhor de todo o teu coração. Uma outra questão importante, se nós queremos uma fé verdadeira, autêntica, nós temos uma palavra de Hebreus capítulo 12, o verso 2, que diz: olhando firmemente para Jesus, o autor e consumador da fé. Tem gente olhando demais para homens, esperando que as mudanças venham de homens. A fé nos leva a olhar para Jesus. A fé não é acreditar que Deus fará tudo do meu jeito. Uma fé verdadeira e real é descansar na certeza de que a vontade dele é perfeita. A verdadeira fé leva você a conhecer a Cristo, a obedecer a Cristo, a permanecer em Cristo. Esse é o caminho de todo aquele que deseja viver para a glória de Deus. Eu creio que esse é o teu alvo: viver para a glória de Deus. Porque a fé é isso. Ela nos prepara para viver esse mundo tendo como alvo a eternidade na glória com Deus, a glorificação, viver uma santa vida santa aqui para experimentar a glorificação na eternidade. A fé não aponta para suas forças, meu irmão e minha irmã. A fé aponta para Cristo. Tem pessoas que querem fortalecer a sua fé para ostentar nesse mundo. Tem pessoas que buscam os dons espirituais, como dom de língua e dom de cura, por achar que são cristãos superiores a outros. Não estou dizendo que esses dons não existem. E a Bíblia diz que nós devemos buscar os nossos melhores dons. E a Bíblia diz que o maior de todos é o amor. Ainda que eu fale a língua dos homens e dos anjos, e tenha fé ao ponto de transportar montes, se não tiver amor, não serve para nada. Então, meu irmão e minha irmã, a fé não aponta para suas forças. A fé não quer projetar você como um super crente. A fé faz você enxergar a sua dependência de Cristo, a sua vida em Cristo, a sua esperança em Cristo. Porque a fé, ela nos aponta para Jesus. Ele é o autor e consumador da nossa fé. O meu desejo e a minha oração é que você deseje a cada dia fortalecer a sua fé. E para que isso aconteça, você não pode caminhar sozinho. você precisa fazer parte de uma família de fé. E juntos com os irmãos, você fundamente a sua vida na Escritura, naquilo que Deus disse, na palavra dEle. E não em emoções e sentimentos. Porque as Escrituras, as palavras de Deus, vão ajudar você a crescer na fé. Uma fé verdadeira, uma fé simples. Vou ajudar você a conhecer Deus com mais profundidade. Vencer o pecado. E viver no centro da vontade de Deus. Eu lembrei agora ontem, quando eu fiz a visita lá na maternidade, daquela criança no colo da mãe. Sendo alimentada do seio da mãe. E essa é a cena. Você no colo de Deus. Viver no centro da vontade de Deus é viver no centro de Deus, no colo de Deus. E ser alimentado por Ele, como uma mãe alimenta o seu bebê. A fé faz isso. Até porque a fé não cresce por acaso. Ela cresce quando nós conhecemos a palavra, quando nós somos alimentados por essa palavra. A fé cresce quando nós obedecemos a Cristo. Quando quem alimenta a sua palavra, a sua fé, é Deus e não o mundo. A fé aumenta quando você aprende a confiar em Deus. Mesmo quando você não consegue enxergar o caminho. Eu não enxergo hoje um caminho sobremodo excelente para o nosso país. Se eu olhar com os olhos racionais. Mas quando eu olho com os olhos da fé, que não depende de mim, mas de Cristo. Da igreja de Cristo, que não tem bandeira. Mas a igreja de Cristo é formada pelos crentes de todas as denominações. Crentes em Cristo e não numa denominação. Não no seu próprio egoísmo. Quando nós olhamos para isso. E nos imbuímos da verdadeira fé. Alicerçamos nossa vida nela. Então nós acreditamos que esse país ainda tem futuro. Eu termino dizendo minha palavra hoje, meu irmão e minha irmã. A minha oração é que todos os dias você alimente, que hoje você seja mais alimentado na fé do que estava ontem. E que amanhã você esteja mais fortalecido na fé do que você está hoje. E nós acreditamos, da Rádio Adorai Alto Vale, que nós fazemos parte como instrumentos de Deus para ajudar você, porque se não acreditássemos nisso, não estaríamos aqui. Então que Deus abençoe você, que você fortaleça cada dia a tua fé, mas nunca se esqueça, não é fé na fé, é fé em Jesus Cristo, autor e consumador da nossa fé, aquele que é o caminho, a verdade e a vida, e que nos veio para trazer vida e vida em abundância. Que nasceu, viveu, morreu e ressuscitou para que um dia nós pudéssemos novamente estar na casa do Pai, porque Ele diz, eu vou e vou preparar-vos lugar para que onde eu estiver, estejais vós também. E essa, a glorificação na eternidade com Cristo, deve ser o alvo da nossa vida, da nossa fé. Deus abençoe a todos. E um abençoado dia. Amém.
1: Belíssima mensagem, querido pastor Mauro Svelling. Que Deus abençoe grandemente. Que possamos ter e aumentar ainda mais esta esperança pela nossa nação, por nosso país e por tudo que precisamos confiar ainda mais a todos, né? Ganhamos aqui uma linda foto.
0: Uau!
1: Meu amigo Davi Lucas segurando o celular, olhando pro senhor aqui,
0: olha
1: ó.
0: Ali. Ele mostrar, tem um espantalho. Né? Esse guri vai ter pesadelo. Ele vai ter pesadelo hoje. Olha aí, ó.
1: Olha que
0: ele
1: legal,
0: vai ter
1: gente.
0: Pesadelo.
1: Ai, ai,
0: valeu, Davi Lucas. Olha. Mora aqui no coração.
1: Manda beleza lá pra ele lá, pastor.
0: Legal. Show de bola. E, ó, assim, ó.
1: É, coração, né? Ai, que bem, as crianças, como gostam do senhor aqui
0: que
1: também,
0: legal.
1: Né?
0: Amo.
1: Gratidão, pastor, eu estou emocionado aqui dessas palavras, só gratidão mesmo, palavra cada vez mais forte, palavra que com certeza milhares de pessoas vão acompanhar aqui no Facebook, que nem todas as outras aí também acompanham, né? E que essa palavra possa ter um start de mudança para o melhor na vida dessas pessoas todas que ouviram a gente aqui pela Rádio Doraito Vale, aqui pelo Facebook. E o pastor estava em dúvida se nós estamos na Rádio Garden. Enquanto isso, eu estava procurando aqui.
0: Não, o Eloy não prestou atenção. O Eloy não prestou atenção. É que nem Pedro caminhando sobre as águas, tirou os olhos de Jesus e afundou.
1: Ah, é? Ai, ai, ai.
0: Não,
1: tá
0: aqui. Eloy.
1: Olha aqui, ó. Tá claro aqui o pontinho aqui, ó. Lá. Ah, agora o que eu fiz aqui? Vem a propaganda aqui.
0: Ah,
1: tem nossa benção, né?
0: Tudo certo. Eu confio em ti ainda.
1: Oba, Eloy. Glória a Deus. Obrigado, pastor. Mas confiar principalmente em Deus, né?
0: É verdade.
1: Aqui, ó. Toma aqui, tá aí, ó. É só você procurar aqui, ó. Que ali, ó. Rádio Garden, ó.
0: Que legal.
1: Assim, ó, ó lá. Rádio Web Adoraito Vale. Lá em Itaió, prontinho. Olha lá, ó. Bem certinho lá, bem pequenininho, mas tamo lá.
0: Né? Muito bom, muito bom.
1: Muito bom mesmo, né?
0: Legal.
1: Gratidão.
0: Queridos, Deus abençoe vocês. Eu tenho bastante coisas pela frente. É um privilégio estar com você. Nunca, meu alvo não é inventar nada, trazer nada de novo. Apenas sistematizar, formatar ideias, pensamentos para ajudar vocês a fortalecerem a sua fé, né? E essa fé fortalecida aproximar vocês cada vez mais de Jesus Cristo, aquele que veio para trazer vida e vida em abundância.
1: Glória
0: Deus abençoe vocês.
1: Amém. Obrigado, doutor. Estão no Facebook. Quem puder curtir, compartilhar, agradecemos também, família. Tchau, tchau. Deixa eu desligar aqui que o pastor está com pressa.
0: Não está.
1: Vou dar aquele abraço quebra-costela.
0: Tem coisa, né, para fazer.
1: É. Concluído. Pronto. Agora vamos aqui soltar um louvor muito lindo aqui também. Caone, assuma aqui e solta um louvor enquanto dou um abraço e quebra a costela, por favor.

Glória a Deus, que manhã maravilhosa com essa palavra que o pastor nos trouxe, né? Que bom, como é bom poder ouvir uma palavra dessa, né? Como passou um pouco do horário, ele saiu na corrida, tem os seus compromissos, e por isso nós estamos aqui, para continuar adorando esse rei, Deus maravilhoso. Rei do meu coração, Nívia Soares, reflita nesse louvor. Bom dia.

0: Fica triste não, nada é para sempre, a não ser a eternidade. Essa palavra foi forte, né? Fica triste não, nada é para sempre, a não ser a eternidade. É bem isso aí mesmo, né? É verdade. Deus, o Espírito Santo e a eternidade. Isso é para sempre. Você que escolhe que lado que você quer ficar. Bora ouvir uma palavra abençoada agora com o pastor Lindolfo. Vem aqui com a gente também trazer uma palavra nesta manhã. Gratidão a todos aí que estão aqui, todos que participaram também. Muito, muito obrigado mesmo, né? Pastor Lindolfo, muito bom dia.
1: Bom dia, bom dia, na paz do Senhor Jesus Cristo. Tudo certo com você? Tudo bem? Estamos aqui, 1 Coríntios, capítulo 6, versículo 12, a seguir. Falando aqui sobre os nossos corpos, são membros de Cristo. Poderia dizer mais como que os nossos corpos são membros de Cristo? Aqui já começa dizendo, né? Todas as coisas me são lícitas, mas nem todas as coisas convêm. Todas as coisas me são lícitas, mas eu não me deixarei dominar por nenhuma. Glórias a Deus, né? Então o homem, Deus deu livre arbítrio para ele na terra, né? Deus deu livre arbítrio, pode fazer o que bem entender e o que quiser. Mas tudo que o homem fizer tem consequência, né? Ou com aqui na terra mesmo, ou no encontro com o Senhor.
0: Que tamanho que tem essas tábuas de sangue, a largura dela, pastor?
1: Decidir a servir ao Senhor, ele começa a ser um membro de Cristo, né? Então ele começa a fazer a vontade do Senhor. E sendo um membro de Cristo, imagine quem que não vai cuidar, né, do próprio corpo? O Senhor cuida, mesmo que a gente seja o dedo mindinho, né? Ninguém quer destruir, ferir, machucar o dedo minguinho, né? Porque ele faz parte do corpo, então nós cuidamos. Então, se nós somos um membro do corpo de Cristo, é claro que ele vai cuidar. E quando ele cuida desse membro, ele não quer que esse membro venha ser ferir, se contaminar com este mundo. Então, por isso, né, que todas as coisas me são lícitas, mas nem todas me convém fazer. Então, quando a palavra do Senhor nos alerta, falando que nem todas as coisas me convêm, é que nós temos um limite, né? Um limite para nós vivermos na terra. Porque tem muitas emboscadas que nos leva à destruição, que nos leva à perdição, que nos leva a pecar e que nos leva a nos afastar da presença de Deus. Quer dizer, então esse membro já não está mais ligado ao corpo de Cristo, mas sim foi desligado. E quando ele é desligado, ele está por conta no mundo, né? Então o inimigo tem facilidade de fazer com ele o que quer, né? Então aí vem muitos vícios, né? Prostituição, tantas coisas errôneas, né? Para manter esse corpo distante da presença de Deus, porque Deus é luz e ele está em trevas. Então a distância é grande. Quando ele vem para a luz dissipa toda a treva e assim ele volta a ter comunhão com Deus. Porque Deus não tem ligação com trevas, né? Deus é luz e a luz, ela é boa e ela, né, dissipa toda a treva, ela desfaz, ela desmancha, ela afasta. Você já notou que a casa pode estar escura, mas se você acender um palito de fósforo, vai clarear. Onde não tiver um obstáculo, a luz chega. Então, nosso corpo, mesma coisa. Se nós temos um obstáculo nele para a luz do Espírito Santo de Deus chegar, ali ele não chega. Então, nós temos que tirar a pedra que nos impede de sermos luz nesse mundo, né? E assim nós podemos ter parte, e assim nós podemos fazer parte de ser membros de Cristo, né? Todas as coisas me são lícitas, né? Mas nem todas me convêm. Glórias a Deus, foi bem escrita esta palavra, né? Todas as coisas me são lícitas, mas eu não me deixarei dominar por nenhuma delas. Glórias a Deus, né? Quando nós estamos ligados ao corpo de Cristo, nós temos visões dessas coisas, né? O Espírito Santo nos alerta quando nós estamos em perigo. O que faz? Em nossa mente já vem, ó, isso não deve, isso não podemos, aí não, aí é treva, aí nós vamos se machucar, aí nós vamos nos ferir espiritualmente, né? Aí nós vamos perder o brilho que vem do Espírito Santo, porque onde há pecado, o Espírito Santo não está, né? Ele habita sim em nós, porque somos templo do Espírito Santo, mas esse templo tem que estar limpo, livre, né? De toda a imundícia, de todo o pecado deste mundo. Então, por isso que o Espírito Santo não pode habitar em templos sujos, né? Tem que ser remido no sangue de Jesus. Por isso o Senhor derramou o seu sangue puro nessa terra para nos perdoar, para nos limpar, para nos lavar de toda a imundícia e sermos então filhos de Deus, sermos então enxertados, sermos então fazendo parte do corpo de Cristo, né? Que boa essa palavra, né? Fazer parte do corpo de Cristo. Glórias a Deus. Eu acredito que muitas pessoas, né, têm muitos prazer em saber e em dizer que faz parte do corpo de Cristo, que é membro do corpo de Cristo, né? Glórias a Deus. Como isso é tão importante, é grandioso para nós, né? Porque outrora, muitos de nós, outrora éramos pecadores, andávamos desligados, né, da presença de Deus, como ovelhas, né, perdidas nesse mundo. E de repente o bom pastor nos chama para uma reconciliação. Glórias a Deus, né? Para sermos lavados e remidos no sangue de Jesus. Isso é muito importante, que nós devemos de nos lembrar de onde nós estava, para onde o Senhor nos trouxe, né? Para que nós não venha então pecar contra Ele e cair novamente no mundo da escuridão, no mundo do pecado, e nos afastarmos do Senhor. Glórias a Deus. Então, por isso que a palavra nos diz que nós somos livres, podemos fazer o que nós quiser, mas daí nós temos uma consequência, né, por vir aí, que não é nos afastarmos do Senhor. Glórias a Deus. Então, por isso que a palavra nos diz que nós somos livres, podemos fazer o que nós quiser, mas

graça de Deus. Aqui diz, no versículo 13 ainda, né? Os manjares são para o ventre e o ventre para os manjares. Deus, porém, aniquilará tanto um como o outro. Mas o corpo não é para a prostituição, né? É senão para o Senhor, e o Senhor para o corpo. Imagine só, se ele é para este corpo, como que ele pode permitir, né, que esse corpo viva sujo? Jamais. Deus é limpeza, né? Onde há sujeira, Deus também nem habita, né? Então que nós possamos permanecer no brilho do Espírito Santo, tendo os nossos corpos cuidado, né? Zelado para o Senhor Jesus. Glórias a Deus, né, por esta palavra. Espero que você tenha entendido. Eu fazia a menção de ler alguns versículos, mas acabei ficando nesses dois, né? E o tempo passa. Tá bom? Deus te abençoe em nome de Jesus.

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0: Muito bem, né, família? Que louvores lindos, né? Eu tive que ir ao toalete, como os outros, né? E a Kaone vem aqui, ela já coloca os louvores lindos aí que deixaram muita saudade para ela, né? Deus abençoe grandemente. Quem está aqui junto com a gente aqui também é a irmã Miriam. Ela mandou a paz do Senhor, irmão Eloy. Quero pedir o hino Licença para um Milagre com Samuel Mariano e Rebeca Mariano. Vamos ouvir esse louvor aqui também. Peça seu louvor, manda aqui para nós. A gente já solta para você. 11h26, hein?
1: Com vocês, Rebeca Mariano.

Glória a Deus, que mensagem linda nesse louvor, né? Glória a Deus, né? Pra quem não conhece esse louvor, ele é baseado em naquela mulher que tinha fluxo de sangue. E você sabe quanto tempo que essa mulher tinha fluxo de sangue, segundo a Bíblia? 12 anos. 12 anos sofrendo dessa terrível situação. Eu sei porque minha esposa, quando está naqueles dias, como que ela sofre, tem muita cólica. Imagina, 12 anos direto, você está toda pronta. Pronto, agora eu vou estar ao lugar. E quando você vê, está toda, hoje, com todos os preparos que tem, né? Tudo que tem para poder usar. Antigamente era só tecido. Antigamente, como se assava, como se machucava, o sofrimento dessa mulher. Mas esse sofrimento não fez ela ficar acomodada, pedindo para a irmã, para o irmão, ou para quem orar, ou para quem, pede para tal pessoa orar por mim, pede para o pastor lá na tal igreja orar por mim, pede para isso, não. Ela teve força, ela correu atrás, não. Se ali tem a palavra de Deus, se ali Jesus está passando naquele momento, talvez em uma pregação, talvez em algo que você ouviu falar que pode haver milagres, ela não ficou acomodada esperando, não. Ela buscou com certeza. E detalhe, no meio daquela toda aquela multidão, ela falou com fé: se apenas eu tocar na orla do manto de Jesus, eu conseguirei minha cura. Se aquela mulher não tivesse acreditado com tanto carinho, com tanta fé, com tanta convicção que o milagre era dela, quantos mais anos ela teria sofrendo? A roupa de Jesus não fez a cura. A orla, que era um tipo de um cordame que era amarrado à cintura, não fez o milagre. Esse milagre fez ela. E você acreditar, você que está me ouvindo, acreditar que ainda há esperança. Há esperança na cura do câncer. Por mais que sabemos que há cura, mas é mais vantajoso continuar com a doença e faturar milhões. A doença para a cura da AIDS. Mas sabemos que há cura. Mas é preferível vender milhões em remédios, em coquetéis. Sabemos que há cura para tantos outros problemas, mas é mais vantajoso pessoas ganhar dinheiro em vender um medicamento, pois nenhum medicamento cura, ele retarda o processo. O único medicamento que pode curar a tua enfermidade no dia de hoje é um medicamento chamado, com a letra muito grande, tão grande que você não vai conseguir falar em uma só palavra, mas tão pequena que você consiga falar sem respirar: fé. Como ter fé, irmão Eloy, se eu estou aqui desenganado, se eu estou aqui que eu não sei o que fazer da minha vida, da situação que eu estou? Tu não sabe o que está acontecendo aqui em casa, tu não sabe o que está acontecendo com o meu esposo, com a minha esposa, tu não sabe o que está acontecendo. Fé em acreditar e ter a certeza. Se aquela mulher não tivesse tido a coragem de ir até Jesus no meio de todo mundo, e todo mundo, quando a via e a conhecia, tratava ela como imunda, como impura, mas ela teve coragem e foi se apertando, passando no meio de todo mundo até encostar. Licença para eu passar. E será que existia naquele tempo a palavra com licença? Ou deixe eu passar? A palavra com licença é pedir para uma pessoa dar licença. A palavra deixa eu passar é uma palavra de ordem. Deixa eu passar. Eu não tenho mais tempo para perder com meu vizinho, com a minha vizinha, que se incomoda quando eu ouço o louvor.
Eu não tenho mais tempo para perder com minha família quando não querem mais que eu vou em uma igreja adorar a Deus, quando eu vou orar. Eu não tenho mais tempo para perder enquanto os outros não querem ouvir louvor, mas querem ouvir músicas do mundo. O nosso tempo está cada vez mais perto. E o milagre de Jesus pode ser no teu dia, no dia de hoje. Se você, nesse instante, nesse momento, conseguir botar a fé, conseguir botar esse coração voltado para Jesus, esse coração acreditar naquilo que tu tanto precisa, pensa naquilo que Deus pode te abençoar hoje, mas pensa com convicção e diga: é hoje. E você vai ver o que Deus vai fazer. Tome posse. Eu vou receber. Eu vou receber a cura. Eu vou receber a aposentadoria. Eu vou receber isso. Eu vou receber aquilo. Tome posse para ti e diga: eu vou. E agora também tome posse em dizer: eu vou expulsar toda a tribulação da minha família. Eu vou expulsar toda intriga da minha casa, da minha família. Eu vou expulsar em nome de Jesus toda fofoca. Eu vou expulsar em nome de Jesus todo aquele que se levanta para falar mal da minha família. Em nome de Jesus, tome posse, que a vitória é certa. Use essa mulher que teve tanta fé, que se esforçou com tanta fraqueza. Se ela estava com 12 anos, com esse fluxo de sangue, a anemia nessa mulher estava extremamente avançada. Essa mulher não tinha mais força para nem caminhar. Com certeza todos a conheciam por causa da sua palidez, por falta de sangue. Ela usou toda a força que tinha para tocar em Jesus. E eu estou pedindo para você que está me ouvindo nesse instante, se possível, feche seus olhos. Estenda a tua mão à frente, se possível. Imagine que você está tocando nas mãos de Jesus. E nesse instante, você tocando na mão de Jesus, estique teu braço. Se não tem ninguém olhando do teu lado, estique teu braço ali mesmo. Faça como está colocando a mão em Jesus com fé. Ou se não quer tocar na mão, na orla. E nesse instante você consegue sentir, desde a ponta dos dedos da mão até a ponta do dedo do pé, um profundo arrepio com o tamanho da presença dele. Meu irmão, minha irmã, como nós somos fracos na fé, como nós somos pequenos na fé, esse mesmo Jesus que estou convidando você a chamar para entrar na tua casa, para você tocar, é o mesmo que é educado, que está à porta: eis que estou à porta e bato. Aquele que abrir, eu entrarei e farei morada. Convida ele para estar dentro da tua casa, dentro do teu quarto, no quarto daquele teu filho que não abre mais a janela do quarto, no quarto daquele teu filho, tua filha que não sai mais do celular, no quarto da pessoa que mora contigo. Visita, Senhor. Tira toda a intriga, tira toda a fofoca, tira todo o mau gosto. Tu és digno, Deus, de toda honra, toda glória. Tu podes nos abençoar, Senhor, se queres. E nós te adoramos e te exaltamos.

Fale para ele que você precisa dele. Fala, eu preciso de ti, Jesus. Eu não consigo mais ficar sem ti, não. Eu não consigo mais ficar sem tua presença. Perdão que eu me afastei da tua presença. Perdão que eu não estou mais te louvando. Perdão, Jesus, que eu não estou mais fazendo a tua obra, a tua vontade. Perdão, Jesus, que me escandalizei com pessoas. Seja louvado, seja adorado para todo sempre.

Belíssimo louvor diante do trono, preciso de ti. Canção maravilhosa aí também. Tem participação, quem está aqui junto com a gente, aqui, ó, né? Maria Luísa Boschetto pedindo o hino com o Amarildo Wilvolk, né? Wilvolk. Olha que louvor lindo aqui também, editado por ele.

um louvor mais lindo que o outro. Olha só, Amarildo Wilvok, né? Wilvok. Um dia eu vou conseguir falar o nome dele aqui completo, né? Deus abençoe grandemente a todos vocês, né? Que manhã abençoada. Manhã, quinta-feira, com certeza estaremos aqui ao vivo novamente. De coração, que Deus abençoe. Ótimo almoço. Obrigado cada participação. Obrigado para você que ouviu, que não pôde participar. Que Deus abençoe, que você possa ter uma ótima tarde na presença do Senhor Jesus. Deixo o último louvor para você aqui, né? Aqui essa canção que é linda também, aqui, ó. Essa canção que, com Fernandinho, né? É para sempre. Para sempre, que, ó, a gente possa estar adorando o santo nome do Senhor Jesus. Obrigado, tchau, tchau. Se Deus assim permitir, amanhã, às 8 horas da manhã, estaremos ao vivo aqui novamente. Muito obrigado, família Doraya Alto Vale.

da morte do rei Uzias, Isaías e o Senhor assentado em um alto e sublime trono. E os serafins clamavam uns para os outros, que eles diziam: Santo, Santo, Santo é o Senhor dos exércitos, toda a terra está cheia.

0: tem aproximadamente 123 calorias. Sucos detox para emagrecer. Ingredientes: uma fatia média de melancia, suco de um limão, 150 ml de água de coco, uma colher de café de canela, uma castanha de caju. 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
3: Olá, chegando para você o nosso Esporte Agora desta quarta com a minha apresentação, locutora Patrícia. E o Mirassol estragou a estreia de Tite no Botafogo e venceu o time carioca por 2-0 pelo Campeonato Brasileiro. O time paulista decidiu no primeiro tempo com dois gols de Eduardo. A partida, válida pela 28ª rodada, foi realizada na cidade de Mirassol, São Paulo. Com o resultado, o Mirassol chegou a 3 jogos invicto, sendo 2 vitórias, somando 32 pontos fora da zona de rebaixamento Z4. O Botafogo, que vinha de 3 jogos sem perder, segue com 35 na zona intermediária da tabela.
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5: Meio-dia e 3 minutos.
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3: E o Vasco confirmou seu bom momento na temporada sob o comando do técnico Pedro Emanuel. Depois da classificação para as semifinais da Copa Sul-Americana, conquistou sua 2ª vitória seguida no Brasileirão ao golear o Coritiba por 5-0 no sábado no estádio São Januário, no Rio de Janeiro, e deixou de momento a zona de rebaixamento. Com os gols de Colídio, Bruno Duarte, Lescano, Andrés Gomes e Ramon Rique, o Vasco chegou a 31 pontos, subindo para o 16º lugar e agora torce por tropeço do Grêmio no domingo contra o Palmeiras para deixar de vez a zona vermelha. Já o Coritiba vive um jejum de 3 jogos sem vencer, estacionando com 38 pontos, mas se manterá.
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10: Graça e paz, estamos chegando na metade da semana, na edição de quarta-feira do programa Adora Top com Jonatas Gonçalves. Tudo de bom para você.
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5: Meio-dia e 5 minutos.
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0: Aprenda como fazer suco detox. Suco de melancia, caju e canela. Cada copo de 250 ml de suco tem aproximadamente 123 calorias. Sucos detox para emagrecer. Ingredientes: uma fatia média de melancia, suco de um limão, 150 ml de água de coco, uma colher de café de canela, uma castanha de caju. Modo de preparo: bater no liquidificador todos os ingredientes, coar e beber a seguir, de preferência sem adoçar.
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3: Olá, chegando para você o nosso Esporte Agora desta quarta com a minha apresentação, locutora Patrícia. E o Mirassol estragou a estreia de Tite no Botafogo e venceu o time carioca por 2-0 pelo Campeonato Brasileiro. O time paulista decidiu no primeiro tempo com 2 gols de Eduardo. A partida, válida pela 28ª rodada, foi realizada na cidade de Mirassol, São Paulo. Com o resultado, o Mirassol chegou a 3 jogos invicto, sendo 2 vitórias, somando 32 pontos fora da zona de rebaixamento Z4. O Botafogo, que vinha de 3 jogos sem perder, segue com 35 na zona intermediária da tabela.
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5: Meio-dia e 7 minutos.
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3: E o Vasco confirmou seu bom momento na temporada sob o comando do técnico Pedro Emanuel. Depois da classificação para as semifinais da Copa Sul-Americana, conquistou sua 2ª vitória seguida no Brasileirão ao golear o Coritiba por 5-0 no sábado no estádio São Januário, no Rio de Janeiro, e deixou de momento a zona de rebaixamento. Com os gols de Colídio, Bruno Duarte, Lescano, Andrés Gomes e Ramon Rique, o Vasco chegou a 31 pontos, subindo para o 16º lugar e agora torce por tropeço do Grêmio no domingo contra o Palmeiras para deixar de vez a zona vermelha. Já o Coritiba vive um jejum de 3 jogos sem vencer, estacionando com 38 pontos, mas se manterá.
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10: Graça e paz, estamos chegando na metade da semana, na edição de quarta-feira do programa Adora Top com Jonatas Gonçalves. Tudo de bom pra você.
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2: Aleluia. Nenhuma das boas palavras que o Senhor liberou caiu por terra. Todas se cumpriram, Simone.

0: Obrigado, amiga.
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3: É o Adora Top no seu rádio, fazendo parte do seu dia a dia. Obrigado pelo carinho, pela audiência que a gente sempre cativa e cultiva. O Adora Top já existe há muitos anos e eu fico muito contente pela tua amizade, pela tua audiência. Viu? Sempre aqui na rádio, neste mesmo horário, com músicas escolhidas a dedo do coração de Deus para a sua vida. É o Adora Top que fica por aqui nesse bloco, mas ó, não saia da sintonia, que depois do intervalo tem muito mais.
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4: Meio-dia e 22 minutos.
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4: Meio-dia e 23 minutos.
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9: Se você pudesse entender. Mentiram para você. Eu jamais quis o sofrimento de um filho meu. Não criei você para o sofrimento. Eu criei você para a perfeição. Para a vida feliz em um mundo de delícias. Não fui eu que intencionei a morte para você. Não fui eu que programei seu corpo para sofrer essas horríveis doenças. Nem para definhar com o tempo e se perder em feias rugas. Não fui eu. Mentiram para você. Se você pudesse entender, eu nunca pedi nada em troca da criação perfeita que concebi. Eu apenas dei orientações para que você fosse bem-sucedido em todas as coisas. Eu só quis que você obedecesse, mas sua obediência não era para o meu bem. Eu não preciso dela. Era para que você se desse bem na vida. Na verdade, sua obediência era a própria vida, mas você não quis. Que pena. É isso mesmo, você não quis. Se você pudesse entender, a minha ideia era que você fosse eterno, que nunca sofresse as agruras de uma vida imperfeita. Mas quem eu criei não quis assim. Achou melhor experimentar o outro lado, o outro modo. Ouviu a voz do meu maior inimigo e acreditou. Achou que seria melhor decidir pela própria cabeça? Não precisava de mim? Sabe o quanto isso me doeu? Sabe o quanto isso me dói? Se você pudesse entender, eu ainda choro em cada lágrima sua que cai. Eu ainda sinto a sua dor como nem você jamais sentiu. Eu ainda sinto a dor que mata as pessoas que você mais ama. Eu me entristeço em cada corpo que se desintegra na terra. Eu lamento cada corpo que vive, mas que já não tem vida. Lamento essas marcas que aparecem no seu rosto e desfigura tanta beleza que eu criei. Eu queria você para a eternidade em perfeita saúde e vida, mas quem eu criei não quis assim. Se você pudesse entender, mentiram para você. Eu não iria criar essa maravilha de planeta e colocar aí seres imperfeitos. Eu não sou tão sem amor para criar pessoas com o sentimento da eternidade, mas ceifar-lhes a vida no pleno primor da juventude. Eu não sou tão sem amor para roubar pessoas de seus entes queridos e trazer para morar comigo. Eu não sou tão egoísta a esse ponto. Eu não sou tão duro e insensível para causar doenças horríveis justamente nas pessoas que amo. E ainda dizem que tudo acontece por minha vontade. Mentiram para você. Se você pudesse entender, quando seus pais primeiros me viraram as costas, eu sofri. Eu poderia ter evitado esse desespero em que a humanidade foi lançada. Eu sei que você pensa assim, mas a verdade é que eu não podia. Não foi uma questão de poder que o meu inimigo deu vida. Na sua astúcia, ele levantou uma questão moral. Tem coisas que nem eu posso fazer. Se eu acabasse com ele, até hoje as dúvidas estariam persistindo. Eu precisei dar tempo para que ficasse provado quem mentiu. Olha só o resultado a quem chegou a humanidade. Se você pudesse entender, mentiram para você. Eu não estou no comando de tudo. Se eu estivesse no comando de tudo, acha que eu seria tão incapacitado assim? Seria tão fraco a ponto de não conseguir sequer sanar a dor de quem chora? Não teria capacidade para dirigir bem os assuntos, levando vocês a bons fins? Não teria eu condições de acabar com tanto sofrimento? Não, eu não estou no comando. Quando seus pais primeiros me viraram as costas, assumiram a paternidade do meu inimigo. Preferiam antes o governo dele ao meu. Quiseram experimentar como era ser os donos dos próprios narizes. Eu não pude fazer nada. Tem coisas que nem eu posso fazer. Se você pudesse entender, eu precisei dar tempo para que a verdade fosse provada. Eu criei perfeito, mas o ser humano quis conhecer o outro lado. Ele buscou para suas costas o peso da sentença que eu havia estipulado para desobediência. Ele voltaria para o lugar de onde veio. Onde estava ele antes de ser criado? Ora, simplesmente não existia. É isso, ele voltaria para lá, para a inexistência. Isso seria justo. Eu havia avisado. Foi ele quem escolheu. Se você pudesse entender, mentiram para você. Eu não estou trazendo cada pessoa que morre para morar comigo. Se eu fizesse isso, estaria indo contra minha própria palavra. Minha sentença dizia que o desobediente voltaria para o lugar de onde veio. E é para lá que todos têm voltado. Ou será que eu sou algum assassino? Será que sou eu que mato as pessoas para trazê-las para morar comigo? Mentiram para você. Que absurdo um amoroso pai dar vida a um filho e marcar o dia da sua morte. Eu não sou tão cruel assim. Se você pudesse entender, a morte é minha inimiga. O sofrimento é odioso para mim. Eu nunca intencionei nada disso. Foi você quem buscou. Você é produto de um molde imperfeito. Por isso sofre as consequências herdadas por aquele molde. Mas não que seja na minha vontade. Você me ofende com essa ideia. Você me magoa com essas mentiras que contaram para você. Eu não sou tão cruel assim. Se você pudesse entender, apesar do seu descaso, eu senti a sua dor. Certamente sei que você precisa de resgate. Afinal, herdou a imperfeição, mas não foi dela o originador. O meu amor por você foi grande o bastante para eu criar uma saída. Amei tanto a humanidade que dei a vida humana do meu próprio filho para comprá-la de volta. Era um preço equitativo, vida por vida. Era assim como já estipulara em meus princípios de justiça. E afinal, a questão levantada contra minha soberania precisa ser resolvida. O tempo terá que mostrar que o governo do meu inimigo não funciona. Se você pudesse entender, eu não posso colocar as mãos nos assuntos do mundo para ajudar. Se eu ajudar, estarei colaborando com o governo mau que hoje domina. É ele quem está no comando desse mundo. Olha só o resultado da autoridade exercida por ele. Eu tive que entregar a ele o comando para provar que ele não conseguiria. Ou você acha que esse péssimo resultado é em virtude da minha vontade? Mentiram para você. Eu só quis o seu bem. E se existe algum mal em mim, então eu não sou perfeito. Se eu não posso solucionar os problemas da humanidade, então eu não sou todo-poderoso. Se você pudesse entender, eu tremo em cada grito de criança abandonada. Eu choro em cada lágrima de dor da mãe que clama. Eu me arrepio em cada morte, em cada calamidade, em cada doença. Já estou farto de tudo isso. Meu tempo está chegando. E quando chegar, eu não vou ligar ao lamento de quem mentiu a meu respeito. De quem me transformou nesse monstro assassino capaz de matar criancinhas. De quem disse que eu queimo as minhas próprias criaturas por toda a eternidade. De quem afirma que toda a desgraça desse mundo acontece por minha vontade. A esses eu não vou ligar. Que ranjam os dentes na escuridão lá fora. Se você pudesse entender, resta menos tempo do que pensa. Você nunca sabe quanto tempo tem. Você nunca sabe o que vem no minuto seguinte. Não é ruim o que está para chegar. Será ruim para quem mentiu a meu respeito e para quem acreditou na mentira. Mas será libertação para quem me busca de verdade. Será o retorno à vida que eu intencionei para você desde o princípio. Aí sim, tudo será por minha vontade. Porque minha vontade será feita na terra. Se você pudesse entender, colocaria de lado esse orgulho e prestaria mais atenção a quem fala. Entenderia que nem sempre o que cresceu ouvindo é real. Aceitaria que mentiram para você. Eu iria colocar a limpo essas mentiras e as provas que tem à disposição. Mas você prefere as dores da mentira ao afago da verdade. Aí eu nada posso fazer. Não vou forçar você. Fui eu quem o fiz com a liberdade de escolha. Continue assim, mas não reclame de mim. Se você pudesse entender, eu sou a personificação do amor. Nada de mal pode morar em mim. Por isso eu vou consertar todo o mal que o meu inimigo fez. Eu vou provar que a parte de mim, nenhum governo funciona. Eu não coloquei no homem essa capacidade. Você foi produzido para ser governado. Foi uma pena que quis experimentar o outro lado. Mas agora o tempo está vencendo. Ou está sendo vencido. É chegada a hora. Não mentirão mais para você. A verdade vai voltar a reinar. Se você pudesse entender, sorriria na tristeza, choraria de emoção. Olharia aquele corpo atrofiado, largado na cama e teria esperança. Esperaria confiante o retorno daquele amado adormecido na morte. Teria mais força para enfrentar com garbo e fé as dificuldades do momento. Saberia que basta um pouco mais de perseverança. Logo o fim levará você de volta ao começo. É, seria mais fácil enfrentar o que der e vier. Se você pudesse entender.
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3: Programa Dora Top, já estamos de volta. Um lindo dia, uma linda tarde, uma linda noite, uma linda madrugada para você que está de rádio ligado, curtindo a edição do Adora Top com o Jonatas Gonçalves. Tudo de bom para você.
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2: Programa Dora Top com Jonatas Gonçalves fazendo parte do seu dia a dia, com músicas escolhidas a dedo do seu artista predileto. Claro, tem um pouquinho de tudo. Tem as músicas que foram sucesso e marcaram corações, marcaram épocas. E também tem as músicas novas, os lançamentos, as novidades, um pouquinho de tudo para você ficar por dentro dos bastidores e das músicas novas dos artistas. É o programa Dora Top, que volta no próximo bloco aqui na nossa rádio.
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3: Meio-dia e 53 minutos.
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5: Navegue anonimamente na internet. 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
2: Já voltamos com o melhor da música gospel do seu artista predileto aqui, com Jonatas Gonçalves no Adora Top.
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0: Aplauda o Senhor aí, gente!
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1: 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Ah, eu gosto muito deste sucesso, viu? Mas gosto mais ainda da sua grandiosa companhia aqui na edição do nosso programa. Eu peço para que Deus possa abençoar a sua vida, os seus sonhos, os seus projetos, o seu relacionamento, o seu trabalho, a sua casa. E a gente se encontra na próxima edição do Adora Top com Jonatas Gonçalves e as mais lindas canções gospel aqui na nossa rádio. Tudo de bom para você e até a próxima.
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2: Agora é hora da palavra que nunca falha. Assim diz a Bíblia. Melhor é o pouco com justiça do que grandes rendimentos com injustiça. Provérbios 16, 8. Fica com a gente, que já voltamos com mais paz e verdade.
3: Voltaremos a qualquer momento com mais. 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

Oi, como vai você? O programa Estação Louvor está no ar. Você sabe que ele é feito com o objetivo de tornar a sua vida muito mais feliz, mais serena. É, essa programação, ela é meticulosamente criada para oferecer a você mensagens positivas, mensagens de amor, de fé, de esperança. E é por isso que eu estou aqui no Estação Louvor para te acompanhar a partir de agora. Combinado? Estação Louvor. Aqui no Estação Louvor para te acompanhar a partir de agora. Combinado?

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0: gente vai dar uma paradinha rápida em nossa programação, mas não saia daí. Daqui a pouquinho voltamos com muito mais para você. Estação Louvor.
1: 13 horas e 29 minutos.
0: Legal, tivemos as mensagens dos nossos parceiros de programação e já estamos de volta com muito mais música.

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1: Tá na hora do intervalo, mas é sempre muito rápido. É o tempo de você tomar uma aguinha, um cafezinho e a gente já volta com muito mais música e na melhor programação, é claro, né? Não saia daí, eu já volto. Nação Global.
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1: Ah, você sabe que eu não minto para você, né? Eu falei que seria um intervalo rapidinho para você não perder tempo. Combinado? Já voltamos com a melhor programação.

sai do Oriente e se mostra até o Ocidente. Assim há de ser a vinda do noivo para encontrar sua noiva. E a noiva somos nós, lavados pelo sangue do Cordeiro.

0: passou muito rápido, já está terminando o nosso programa de hoje. Eu quero agradecer a você pela audiência, você que ficou comigo o tempo todo aqui na sua rádio, né? Ouvindo as músicas, participando, e você que indica a nossa programação para os seus amigos. A nossa audiência está subindo cada vez melhor, graças a você e ao seu carinho. Até a próxima! Estação
1: 14 horas e 3 minutos.
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Bem-vindos mais uma vez a uma jornada aí de louvor e reflexão espiritual. Tá começando agora o seu programa É Para Adorar. Preparamos aqui um espaço sagrado para você com os louvores aí que conduzem à presença divina. Prepare-se para uma experiência de renovação e fortalecimento da sua fé, hein? Tá começando agora mais um programa É Para Adorar.

esta é a igreja do Senhor. Um só povo, um só coração, uma família. Aleluia.

0: Que momento especial de adoração, hein? Fique ligado para mais inspiração e conexão espiritual.
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Você que tá aí ouvindo, mais um momento de adoração aqui no nosso programa É Para Adorar. Prepare-se para se conectar com o divino através da música que toca o seu coração, hein? Já já a gente volta, hein? É

0: De volta à nossa programação repleta de louvores que transcendem o tempo. Você está preparado aí para se deixar levar pela poderosa mensagem contida aí em cada melodia?
1: É bom.

0: precisa voltar para casa hoje, voltar para a igreja. Eu quero dedicar essa música para você. Tem mamães aqui hoje que estão orando para os seus filhos voltarem para casa, voltarem para a igreja. Tem filhos que estão orando aqui hoje para os seus pais voltarem para casa, voltarem para a igreja. Essa música é uma conversa entre o Espírito Santo e o coração de quem precisa voltar para Jesus.
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2: Chegamos ao fim de mais um encontro de adoração e louvor. Que a mensagem e os louvores que foram tocados aqui no nosso programa continue sempre te inspirando aí ao longo do seu dia. Obrigado por nos acompanhar em mais um programa É Para Adorar. E até breve.
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0: Olá, amado ouvinte. Vamos refletindo com A Procura do Sol. A andorinha do mar Ártica é uma bela ave que passa a maior parte da sua vida a voar sobre o oceano à procura de alimento. No que se refere às aves, tem tamanho médio, é quase toda branca, com as partes superiores em cinzento claro e com um admirável topete preto que lhe vem até bem abaixo dos olhos negros. Tem bico vermelho vivo, pernas curtas, vermelhas e pés vermelhos palmados. As andorinhas do mar árticas gostam de um verão perpétuo. Quando é verão no extremo norte, elas ficam ali a criar os seus filhotes numa praia rochosa do norte da Groenlândia ou da Islândia. Depois, quando o verão começa a esfriar, elas e os seus jovens começam a dirigir-se para o mar de Weddell, na Antártica, a cerca de 19.300 quilômetros ao sul. Dados informativos obtidos por minúsculos registradores de dados aplicados nas suas pernas mostram que elas fazem grandes curvas acrobáticas através do oceano. Na altura em que chegam ao extremo sul, já é verão, e elas passam infindáveis horas de luz diurna a voar e a comer. Como tem de viajar para tão longe, ela ganha um prêmio. A andorinha do mar Ártica registra a mais alta quilometragem durante a sua migração anual. Elas chegam a cobrir 64.300 quilômetros por ano. Como essas aves vivem cerca de 30 anos, elas provavelmente voam cerca de 2 milhões e meio de quilômetros durante a vida. Mais ainda, os investigadores descobriram que, embora as andorinhas do mar não viajem juntas, todas elas saem das suas zonas de inverno, atravessam o Equador, deixam os locais de alimentação e de descanso e chegam aos locais de verão com espaço de apenas alguns dias, sem se verem umas às outras, e então cumprem as tarefas juntas. Isso é maravilhoso. Em Gênesis 1:21 diz: E Deus criou as grandes baleias e todo réptil de alma vivente que as águas abundantemente produziram, conforme as suas espécies, e toda ave de asas, conforme a sua espécie. E viu Deus que era bom. Momento Fé no Criador.
1: Os céus declaram a glória de Deus e o firmamento anuncia a obra das suas mãos.
0: Em Hebreus 13:5-6 diz: Porque ele disse: Não te deixarei, nem te desampararei. E assim, com confiança, ousemos dizer: O Senhor é o meu ajudador e não temerei. O renomado evangelista Billy Graham escreveu o seguinte: Alguns anos atrás, quando nosso filho Ned entrou numa nova escola, ele conheceu alguns meninos da cidade que pensavam que eram muito fortes. Ned nunca teve de confrontar meninos da rua que tinham muita experiência em defender-se e que presenciavam brigas como uma ocorrência regular. Os meninos da cidade logo começaram a persegui-lo. Outro menino, que era amigo de Ned, viu que para nosso filho sobreviver, ele teria de aprender como se defender. Então ele ensinou-lhe algumas bases de karatê e um pouco de outras artes marciais. Depois de muita prática, Ned demonstrou sua nova habilidade no menino que o estava provocando. E os outros pararam de aborrecê-lo. Deus quer nos ensinar como nos defendermos do pecado. Satanás, o principal perturbador, nos ataca em nossos pontos mais fracos e quer nos derrotar para que não sejamos úteis para Deus. Na Bíblia, Deus nos provê treinamento espiritual que nos fortifica interiormente, da mesma forma que o exercício físico e a disciplina podem nos fortalecer exteriormente. Mas como o exercício ou treinamento nas artes marciais, precisamos ser constantes em nossa leitura das Escrituras e disciplinados na aplicação às situações e circunstâncias ao nosso redor. Deus não nos prometeu nos proteger das dificuldades, mas prometeu nos proteger em meio às dificuldades. Nada pode nos tocar fora da vontade de Deus. Se alguma coisa nos toca, podemos estar certos de que foi com o propósito de nos edificar, para sermos testemunhas mais eficazes e fortes, para que Deus possa nos usar para batalhar com o mais cruel perturbador da história, o diabo. Lembre-se, Deus nunca o abandonará, nem o esquecerá.
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0: E agora vamos elevar nossas preces a Deus. Nosso Deus e Pai, nós te agradecemos por teu extraordinário amor e tua preocupação que nos acompanham diariamente. Ensina-nos que o Senhor está no controle de tudo o que acontece em nossas vidas, que possamos nos sentir confortados ao saber que sempre estás aí. Ajuda-nos a aplicar a verdade das Escrituras, a ter comunhão de oração e comprometimento contigo em nossas vidas diárias. Através de Jesus. Amém.
1: Que privilégio ter a mesma mão que fez o universo e espalhou as estrelas, escrevendo seu nome no livro da vida. Louve a Deus por isso e declare agora Cristo como seu Senhor e Salvador, buscando a partir daqui o perdão e uma vida correta. Deus alegra-se por todo aquele que assim desejar de todo o coração.

0: 14:57.
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6: Povo do avivamento. Muito bem, minha gente, está chegando por aqui, através das ondas sonoras do seu rádio, mais uma edição do programa Diante do Altar com seu irmão em Cristo, esse que vos fala, pastor Giovanni Nunes. É um prazer poder estar por aqui, é um prazer poder abençoar a sua vida com essa programação que tem tudo de Deus para você. É muito louvor, palavra de Deus e, é claro, a sua companhia. Isso mesmo, você está ouvindo a programação Diante do Altar e você sabe que de segunda a sexta-feira, aqui na programação Topzera do seu rádio, você é abençoado. Hoje, quarta-feira, esse é o dia do Senhor, é o dia que o Senhor nos fez, é o dia que Deus coloca na agenda como o dia da minha, da sua vitória. Toma posse disso hoje aí. Eu quero declarar, quero profetizar, hoje é o dia da sua vitória. E para ficar bom, aumenta o volume, porque vem muita coisa boa pra você, louvor de Deus agora, pra abrir a nossa programação, pra abrir a nossa super sequência aqui na programação Diante do Altar. Vem comigo, vem pra melhor, porque a bênção de Deus só tá começando.
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1: Bem pra vocês então, foi essa canção maravilhosa pra fechar esse bloco. E é claro, vamos dar uma rápida pausa, molhar a garganta e voltamos já já pra trazer mais de Deus pra sua vida, mais música bonita. O melhor está rolando aqui pra você na sua programação. Você sabe, né? Diante do altar com seu irmão em Cristo, o pastor Gilvani Nunes. Volto já já pra abençoar você, pra trazer mais coisa boa, pra fazer a bênção do Pai cair sobre sua casa. É 2 minutinhos, sai daí não que eu volto já já pra abençoar sua vida.
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1: Muito bem, gente, estamos de volta com a programação Diante do Altar. Isso mesmo, depois desse intervalo abençoado aí, você volta ouvindo a programação mais top do seu rádio, trazendo alegria para você na rádio mais top que você ouve todos os dias. Olha, agora a gente vai de mais canção pra você, mas a gente quer agradecer muito você pelo carinho da sua audiência, por você estar junto com a gente aí acompanhando. Espero que esteja gostando da programação Diante do Altar e que você possa divulgar pra mais gente pra ouvir a nossa rádio e ouvir a nossa programação que rola por aqui de segunda a sexta-feira. Isso mesmo, nesse horário você ouve a gente. E agora chega de blá blá blá, eu tenho mais louvores bonitos pra você, pro seu coração. Abra o coração e deixa Deus te abençoar, como eu digo sempre, aumenta o volume, porque o melhor de Deus está aqui.
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0: 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Que é isso? Que canção maravilhosa foi essa que você acabou de ouvir aqui na Melhor, hein? Canção bonita, você ouve aqui na Melhor, com a programação Diante do Altar, com seu irmão em Cristo, o pastor Giovanni Nunes. Você gostou dessa? Então fica por aí, que eu volto já já com mais de Deus pra você, com mais canção maravilhosa. Um rápido break, olhar a garganta, volto já já pra trazer muito mais alegria, felicidade, bênção de Deus aí, pra onde você estiver ouvindo, na sua casa, no seu trabalho, onde estiver na caminhada ouvindo a gente, fica por aí que eu volto já já, trazendo mais de Deus. Sai daí não, hein? Volto já já.
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0: Muito bem, estamos de volta depois desse intervalo. Voltamos com Diante do Altar para você, trazendo mais alegria em forma de programa. Trazendo mais alegria em forma de programa para abençoar a sua vida. É uma chuva de bênção no seu rádio, essa programação, viu? Quero dizer para você que você está sendo abençoado e é um prazer para a gente poder estar sendo um canal de bênção na sua vida. Tenho certeza que o programa tem sido bênção para você. De segunda a sexta-feira, estamos aqui nesse horário para abençoar a sua vida. E chega de falar, chega de delonga, porque eu sei que você quer ouvir canção bonita, você quer ouvir louvor, ou quer ouvir louvor abençoado. Então vai rolar agora mais canção bonita. Aumenta o volume por aí, porque vem louvor bonito para você aqui.
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0: no Salmo de número 3, no verso 6, a palavra de Deus diz assim: não me assustam os milhares que me cercam. Meus amados, quando eu estava buscando um versículo para o Gotas de hoje, esse me veio ao coração. E eu falei, ele é tão simples, tão pequeno e já expressivo, né? Não me assustam os milhares que me cercam. Mas aí vem um poder de Deus tão perfeito para minha vida. E eu quero compartilhar essa revelação para você hoje. O salmista, quando expressa não me assusta os milhares que me cercam, ele não está focado nos milhares que cercam, mas na verdade, ele está focado no Senhor. Pastor, como você tem certeza? Ele está citando os milhares. Sim, ele pode estar citando que existem milhares que lhe cercam, mas o que me chama a atenção não é os milhares que cercam ele. O que me chama a atenção é que ele não se assusta diante desses milhares. Como eu não me assusto diante de milhares e milhares de dificuldades e problemas, de multidões, de situações terríveis? Como eu não me assusto quando eu tenho confiança no Deus que eu sirvo? Quando eu confio na minha vida somente em Deus e eu sei que tudo coopera para o bem daqueles que amam o Senhor. Então tudo coopera para o bem do Senhor, ainda que o inimigo me cerque, ainda que o inimigo me rodeie, ainda que multidões e multidões de situações venham para me destroçar, me destruir, eu mantenho a minha fé focada, firme em Deus. Isso é desafio, isso é difícil. Mais difícil é para muita gente dizer, eu amo a Deus, eu respeito a Deus, eu sou de Deus. E quando chega na hora, na verdade, de mostrar que ama a Deus, porque é nessa hora que você mostra o quanto ama a Deus. Talvez você está me ouvindo agora cercada de multidões de problemas, de tristezas, de angústias, de preocupações, cercado de tantas coisas que você acha que já era para você. É, você pode estar achando que já era, mas Deus tem uma palavra para você hoje, Deus tem uma palavra para mim hoje. E quando eu meditava nesse texto, olha só que coisa top. Hoje, nesse milênio, Israel é uma das regiões, um dos países que mais tem inimigo. São milhões e milhões de inimigos tentando todo o tempo atacar em Israel. Mas você acredita que nenhum deles consegue atingir Israel? Há pouco tempo tivemos uma pequena guerra que houve, e você via os mísseis sendo lançados sobre Israel, e o domo, né? O Iron Dome, o domo de aço, protegendo Israel. É como se fosse a mão sobre Israel. Os inimigos até rodeiam Israel, mas não toca Israel, sabe por quê? Porque Israel é a cidade de Deus. E quando você se torna a cidade de Deus, pode cair um pedrisco aqui, outro ali, mas as pancadas maiores, o Senhor não deixa chegar em ti, porque o Senhor é o Deus que te protege. Então hoje receba essa palavra e seja como Jacó, transformado, melhor, seja como Israel, assim como Jacó reconheceu o poder de Deus e transformou em Israel de Deus, que hoje você possa ser um Israel de Deus. E quando você for um Israel de Deus, você vai ter a certeza no seu coração que multidões de pessoas e inimigos podem te cercar, mas o Senhor será contigo. E eu quero profetizar isso na sua vida agora. O Senhor está contigo. O Senhor é com você no meio dessa guerra, no meio dessa luta, no meio dessa batalha, no meio desse choro que você está passando, sofrendo. Deus manda eu te dizer agora, Ele é contigo, Ele te protege, te guarda com a destra da sua justiça. Ele é o Senhor que vai na tua frente. E hoje Ele entrega essa palavra para você dizendo, aquieta o teu coração e confia, pois eu sou o Senhor que te guardo diante dos teus adversários. Receba essa palavra, esse é o Gotas da Palavra de Deus. Eu sou o pastor Giovanni Nunes. Até a próxima, graça e paz.
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3: Quinze horas e 48 minutos.

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2: 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Melhor é o pouco com justiça do que grandes rendimentos com injustiça. Provérbios 16, 8. Fica com a gente, que já voltamos com mais paz e verdade.
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2: Olá, povo abençoado de Deus, começando mais um dia de muita adoração aqui na sua rádio favorita com Adoração Máxima, e eu, Diego Almeida, te fazendo companhia. Quarta-feira, dia esse que vamos entregar o nosso louvor ao nosso Senhor, amém? A nossa sequência de hoje, ela tá uma bênção, tá uma maravilha. Quero te convidar você a conferir junto comigo as maravilhas que tem por aí. Bora começar com o nosso programa, tá muito bom!
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2: Fica ligadinho aqui na sua rádio que vamos para um breve intervalo, mas já já estaremos de volta com muito mais.
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2: Fica ligadinho aqui na sua rádio que vamos para um breve intervalo, mas já já estaremos de volta com muito mais.
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4: 17 horas e 11 minutos.
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6: E as vacas feias à vista e magras de carne comiam as sete vacas formosas à vista e gordas. Gênesis 41:4. O sonho do faraó tem sido muitas vezes a minha experiência de vigília. Meus dias de preguiça têm destruído devastadoramente tudo o que eu tinha conseguido em tempos de aplicado zelo. Minhas temporadas de frio congelaram todo o alegre brilho dos meus períodos de fervor e entusiasmo. Os meus acessos de mundanismo têm me trazido de volta dos meus avanços na vida divina. Eu preciso tomar cuidado com orações pobres, louvores pobres, obrigações pobres e experiências pobres, pois eles comerão a gordura do meu conforto e paz. Se eu negligenciar a oração por não mais que um curto período, perco toda a espiritualidade que tinha alcançado. Se eu não extrair suprimentos frescos do céu, o milho velho do meu celeiro logo é consumido pela fome que graça em minha alma. Quando os pulgões da indiferença, as locustas do mundanismo e as lagartas da autoindulgência se colocam em meu coração completamente desolado e fazem minha alma definhar, toda a minha antiga fecundidade e crescimento na graça me aproveitam de absolutamente nada. Quão ansioso deveria eu estar para não ter qualquer dia de carnes magras e feias. Se todos os dias eu caminhar em direção à meta dos meus desejos, logo irei alcançá-los, mas desviar irá me deixar longe do prêmio da minha vocação e roubará os avanços que eu tão laboriosamente realizei. A única maneira pela qual todos os meus dias podem ser como vacas gordas é alimentá-los no justo prado, passando os dias com o Senhor, em seu serviço, em sua companhia, em seu temor e em seu caminho. Por que cada ano não deveria ser mais rico em amor, em utilidade e em alegria do que os que já foram? Pois estou ficando mais perto dos montes celestiais. Tenho mais experiências do meu Senhor e então deveria ser mais parecido com Ele. Ó Senhor, mantenha longe de mim a maldição da magreza da alma. Não me deixe ter de chorar. Emagreço, emagreço, ai de mim. Isaías 24:16. Mas que eu seja bem alimentado e nutrido em tua casa, para que eu possa louvar o teu nome.
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7: E disse Jesus: ide por todo o mundo e pregai o Evangelho a toda criatura.
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2: Voltando com mais um bloco do nosso Adoração Máxima. Esse bloco tem muita coisa boa para você que quer adorar a Deus, para você que quer buscar mais da presença dEle. Então, nesse momento, eu te convido a você ficar com a nossa próxima sequência de louvores, que eu tenho certeza que vai ajudar muito na sua vida espiritual. Então, confere aí a nossa próxima sequência de louvores, que já está pronta!
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1: Audiência total. E o programa dessa quarta-feira, ele já vai chegando ao final, vai se encerrando mais um programa da Adoração Máxima, e eu agradeço pela sua companhia, pela sua participação em mais um dia do nosso programa, de muito louvor, de muita adoração aqui pela sua rádio favorita sempre. Amanhã, quinta-feira, estaremos de volta trazendo muito mais adoração pra você. Obrigado por tudo, fiquem todos na paz e na presença de Deus, e até amanhã, pessoal. Tchau, tchau.
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3: 17 horas e 30 minutos.
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0: começando o nosso programa abençoado. É, abençoado, nosso Conectados com Deus, muito prazer. Eu sou Marcos Santos, vou com você por aqui durante essas próximas horas, então você já pode pedir seu louvor, vem participar com a gente. Ah, você tá de aniversário hoje, você tá de aniversário, parabéns, que Deus possa abençoar o seu dia, iluminar aí a sua vida, tá bom? Deus abençoe. Ó, abraço, um abraço pra você de toda a equipe aqui da nossa rádio, tá bom? É que nós desejamos a você do outro lado. Bora começar então o nosso programa? Ótima quarta pra gente, meio de semana, então bora começar, dá o play. Chegando a primeira, essa aqui ó, é louvor de primeira na sua rádio favorita.
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programa, que é uma benção no seu rádio. Estamos apresentando o nosso Conectados com Deus, por aqui o irmão Marcos Santos. Que bom você tá comigo por aqui, tá bom? A você que tá em casa, a você no trabalho, a você que tá de férias, a você que tá aí, ó, no hospital, né? Se recuperando, vai fazer uma cirurgia, que Deus possa abençoar, que Deus possa abençoar o médico, né? O enfermeiro, né? Estamos aqui na torcida pela sua melhora, tá certo? Enquanto isso, vamos de música. Ótima quarta pra gente.

0: conectados com Deus. Muito bem, fechando aí a nossa sequência musical. E aí, tá tudo bem? Tudo certinho? Gente, vamos intervalo, vamos pro intervalo rapidinho, daqui a pouquinho tem muito mais, tem o seu alô, tudo de bom, eu volto já já.
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3: 17:59.
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5: Aprenda como fazer suco detox. Suco de melancia, caju e canela. Cada copo de 250 ml de suco tem aproximadamente 123 calorias. Sucos detox para emagrecer. Ingredientes: uma fatia média de melancia, suco de um limão, 150 ml de água de coco, uma colher de café de canela, uma castanha de caju. Modo de preparo: bater no liquidificador todos os ingredientes, coar e beber a seguir, de preferência sem adoçar.
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0: Opa, tô de volta, hein?
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0: Ei! Ah, tô com você, ótima quarta pra gente! Tô de volta por aqui. Salve, salve, juventude! Salve, salve, povo de Deus! Vamos aqui, ó, pra mais um bloco do nosso programa Conectados com Deus. Você já viu sua mensagem aqui pra mim? Ainda não? Vai lá agora no nosso WhatsApp, no nosso Instagram, valendo a sua interação comigo aqui, tá? Fique à vontade aí, tá? Você chega pra cá, tá? Chega pra cá. Você que tá aí, ó. Ah, você mesmo, você que tá aí ouvindo a nossa rádio, vem participar do nosso programa, tá bom? Fique à vontade aí, ó. Todo mundo em conexão com Deus, conectados com a palavra, em conectados com Jesus, com o Senhor Jesus e muito mais chegando essa pra você que abre o nosso bloco, hein?

opa, que legal, hein? É hora do seu alô, hora do seu abraço aqui no programa Conectados com Deus. Deixa eu mandar um abraço à nossa ouvinte Daniela, tá ligada com a gente. A Lucimara também tá por aqui ouvindo a nossa programação. O nosso ouvinte Marcelo Bolfin, pela primeira vez ouvindo aqui o nosso programa. Marcelão, um abraço, que Deus abençoe você. Tá por aqui nosso ouvinte Atos, em Minas Gerais, ligado aqui com a gente na programação aqui da nossa rádio. Obrigado pelo seu carinho, obrigado pela sua audiência. É o nosso quadro Alô, Alô, Tudo de Bom. Você manda pra cá a sua mensagem, a gente fala seu nome aqui no programa e você fica bem à vontade, tá certo? Manda agora o seu alô, o seu recado através das nossas redes sociais aqui da nossa rádio.

0: finalizando muito bem aqui, ó, o nosso Conectados com Deus desta quarta, hein?
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0: Muito obrigado pelo seu carinho, obrigado pela sua audiência, tá bom? Vou ficando por aqui. Vou ficando por aqui. Amanhã eu volto pra fazer companhia pra você aqui, tá? Grande abraço no coração de vocês. Continue participando, interagindo. Pede a sua música, deixe o seu pedido musical aí pra gente tocar pra você a sua música. Ó, tá chegando outra programação na sequência, tá? Tá chegando um grande amigo aí pra fazer companhia pra você. Amanhã tem mais. Tchau, pessoal. Fui!
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5: É o nosso Gospel Show que tá no ar, com muita música de qualidade para você. Então aumenta o volume e vem comigo. Seja muito bem-vindo ao nosso Gospel Show nessa quarta-feira top demais, tá bom? Muita música de qualidade, muita alegria no seu rádio a partir de agora comigo mesmo, seu amigo Alex Gouveia. Então já compartilha nas redes sociais, tá no ar o nosso Gospel Show, né? E abrindo a nossa primeira sequência de hoje, top demais, hein?
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Eu é que sei que pensamentos que tenho sobre vós, diz o Senhor. Pensamentos de paz e não de mal, para vos dar o fim que desejais. Então me invocareis, passareis a orar a mim e eu vos ouvirei. Buscar-me-eis e me encontrareis quando me buscardes de todo o vosso coração. Serei achado de vós, diz o Senhor.

0: gostando, né? O melhor da música gospel aqui no nosso Gospel Show, que volta já.
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4: Faça do sono uma prioridade. O sono pode ser o último em sua lista, mas talvez seja a hora de movê-lo para cima. Novas pesquisas sugerem que a falta de sono pode perturbar o controle de açúcar no sangue e aumentar o risco de diabetes tipo 2.
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5: 18:52.
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0: Opa, tô de volta e por aqui continua o nosso Gospel Show. É o show da música.

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1: 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Melhor é o pouco com justiça do que grandes rendimentos com injustiça. Provérbios 16:8. Fica com a gente, que já voltamos com mais paz e verdade.
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3: Opa, tô de volta e por aqui continua o nosso Gospel Show. É o show da música.

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1: Opa, tô indo nessa, hein? Gospel Show tá ficando por aqui, mas eu volto amanhã com mais uma edição do Gospel Show pra você, tá bom? Se o nosso grande Deus assim nos permitir, é claro, né? Fiquem todos com Deus, beijão no fundo do coração e até amanhã. Tchau, tchau.
2: 19 horas e 25 minutos.
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0: poder estar aqui com você, eu mesmo, seu amigo Jorginho Amaral. Bora curtir juntinhos? Começou o programa Review Gospel e já tem a nossa primeira, ó.
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1: Esse é o programa Review Gospel, né? Só música gostosa pra gente curtir e deixar sempre o nosso dia melhor. Daqui a pouquinho eu volto, tem mais!
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2: Já voltando, gente, programa Review Gospel no ar aqui na sua rádio e tem mais sucesso.
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1: Esse é o programa Revio Gospel, né? Só música gostosa pra gente curtir e deixar sempre o nosso dia melhor. Daqui a pouquinho eu volto, tem mais!
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3: 20 horas em ponto.
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1: Por aqui seguimos no programa Revio Gospel, na sua rádio preferida, na sua companhia. Sou eu, seu amigo Jorginho Amaral, e na minha, você, bom demais ter você aqui, tá bom? Bora continuar com Revio Gospel.
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1: Programa Review Gospel no ar, é uma música mais bonita que a outra, que a gente sempre fica mais pertinho de Deus com o Review Gospel, né? Então, vem pra cá também, viu gente? Bora curtir, tá? Daqui a pouquinho eu volto trazendo mais.
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1: Por aqui seguimos no programa Review Gospel, na sua rádio preferida, na sua companhia. Sou eu, seu amigo Jorginho Amaral, e na minha você, bom demais ter você aqui, tá bom? Bora continuar com Review Gospel.
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1: E com essas e outras, a gente vai terminando por aqui o programa Review Gospel. Muito obrigado pelo seu carinho, pela sua audiência, e amanhã tem mais.
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4: Se você pudesse entender. Mentiram para você. Eu jamais quis o sofrimento de um filho meu. Não criei você para o sofrimento. Eu criei você para a perfeição. Para a vida feliz em um mundo de delícias. Não fui eu que intencionei a morte para você. Não fui eu que programei seu corpo para sofrer essas horríveis doenças. Nem para definhar com o tempo e se perder em feias rugas. Não fui eu. Mentiram para você. Se você pudesse entender... Eu nunca pedi nada em troca da criação perfeita que concebi. Eu apenas dei orientações para que você fosse bem-sucedido em todas as coisas. Eu só quis que você obedecesse. Mas sua obediência não era para o meu bem. Eu não preciso dela. Era para que você se desse bem na vida. Na verdade, sua obediência era a própria vida. Mas você não quis. Que pena. É isso mesmo. Você não quis. Se você pudesse entender... A minha ideia era que você fosse eterno, que nunca sofresse as agruras de uma vida imperfeita. Mas quem eu criei não quis assim. Achou melhor experimentar o outro lado, o outro modo. Ouviu a voz do meu maior inimigo e acreditou. Achou que seria melhor decidir pela própria cabeça? Não precisava de mim? Sabe o quanto isso me doeu? Sabe o quanto isso me dói? Se você pudesse entender... Eu ainda choro em cada lágrima sua que cai. Eu ainda sinto a sua dor como nem você jamais sentiu. Eu ainda sinto a dor que mata as pessoas que você mais ama. Eu me entristeço em cada corpo que se desintegra na terra. Eu lamento cada corpo que vive, mas que já não tem vida. Lamento essas marcas que aparecem no seu rosto e desfigura tanta beleza que eu criei. Eu queria você para a eternidade em perfeita saúde e vida, mas quem eu criei não quis assim. Se você pudesse entender, mentiram pra você. Eu não iria criar essa maravilha de planeta e colocar aí seres imperfeitos. Eu não sou tão sem amor para criar pessoas com o sentimento da eternidade, mas ceifar-lhes a vida no pleno primor da juventude. Eu não sou tão sem amor para roubar pessoas de seus entes queridos e trazer para morar comigo. Eu não sou tão egoísta a esse ponto. Eu não sou tão duro e insensível para causar doenças horríveis justamente nas pessoas que amo. E ainda dizem que tudo acontece por minha vontade. Mentiram para você. Se você pudesse entender... Quando seus pais primeiros me viraram as costas, eu sofri. Eu poderia ter evitado esse desespero em que a humanidade foi lançada. Eu sei que você pensa assim, mas a verdade é que eu não podia. Não foi uma questão de poder que o meu inimigo deu vida. Na sua astúcia, ele levantou uma questão moral. Tem coisas que nem eu posso fazer. Se eu acabasse com ele até hoje, as dúvidas estariam persistindo. Eu precisei dar tempo para que ficasse provado quem mentiu. Olha só o resultado a quem chegou a humanidade. Se você pudesse entender, mentiram para você. Eu não estou no comando de tudo. Se eu estivesse no comando de tudo, acha que eu seria tão incapacitado assim? Seria tão fraco a ponto de não conseguir sequer sanar a dor de quem chora? Não teria capacidade para dirigir bem os assuntos, levando vocês a bons fins? Não teria eu condições de acabar com tanto sofrimento? Não, eu não estou no comando. Quando seus pais primeiros me viraram as costas, assumiram a paternidade do meu inimigo. Preferiam antes o governo dele ao meu. Quiseram experimentar como era ser os donos dos próprios narizes. Eu não pude fazer nada. Tem coisas que nem eu posso fazer. Se você pudesse entender, eu precisei dar tempo para que a verdade fosse provada. Eu criei perfeito, mas o ser humano quis conhecer o outro lado. Ele buscou para suas costas o peso da sentença que eu havia estipulado para desobediência. Ele voltaria para o lugar de onde veio. Onde estava ele antes de ser criado? Ora, simplesmente não existia. É isso, ele voltaria para lá, para a inexistência. Isso seria justo. Eu havia avisado. Foi ele quem escolheu. Se você pudesse entender, mentiram pra você. Eu não estou trazendo cada pessoa que morre para morar comigo. Se eu fizesse isso, estaria indo contra minha própria palavra. Minha sentença dizia que o desobediente voltaria para o lugar de onde veio. E é para lá que todos têm voltado. Ou será que eu sou algum assassino? Será que sou eu que mato as pessoas para trazê-las para morar comigo? Mentiram para você. Que absurdo um amoroso pai dar vida a um filho e marcar o dia da sua morte. Eu não sou tão cruel assim. Se você pudesse entender, a morte é minha inimiga. O sofrimento é odioso para mim. Eu nunca intencionei nada disso. Foi você quem buscou. Você é produto de um molde imperfeito. Por isso sofre as consequências herdadas por aquele molde. Mas não que seja na minha vontade. Você me ofende com essa ideia. Você me magoa com essas mentiras que contaram para você. Eu não sou tão cruel assim. Se você pudesse entender, apesar do seu descaso, eu senti a sua dor. Certamente sei que você precisa de resgate. Afinal, herdou a imperfeição, mas não foi dela o originador. O meu amor por você foi grande o bastante para eu criar uma saída. Amei tanto a humanidade que dei a vida humana do meu próprio filho para comprá-la de volta. Era um preço equitativo, vida por vida. Era assim como já estipulara em meus princípios de justiça. E afinal, a questão levantada contra minha soberania precisa ser resolvida. O tempo terá que mostrar que o governo do meu inimigo não funciona. Se você pudesse entender, eu não posso colocar as mãos nos assuntos do mundo para ajudar. Se eu ajudar, estarei colaborando com o governo mau que hoje domina. É ele quem está no comando desse mundo. Olha só o resultado da autoridade exercida por ele. Eu tive que entregar a ele o comando para provar que ele não conseguiria. Ou você acha que esse péssimo resultado é em virtude da minha vontade? Mentiram para você. Eu só quis o seu bem. E se existe algum mal em mim, então eu não sou perfeito. Se eu não posso solucionar os problemas da humanidade, então eu não sou todo-poderoso. Se você pudesse entender, eu tremo em cada grito de criança abandonada. Eu choro em cada lágrima de dor da mãe que clama. Eu me arrepio em cada morte, em cada calamidade, em cada doença. Já estou farto de tudo isso. Meu tempo está chegando. E quando chegar, eu não vou ligar ao lamento de quem mentiu a meu respeito. De quem me transformou nesse monstro assassino capaz de matar criancinhas. De quem disse que eu queimo as minhas próprias criaturas por toda a eternidade. De quem afirma que toda a desgraça desse mundo acontece por minha vontade. A esses eu não vou ligar. Que ranjam os dentes na escuridão lá fora. Se você pudesse entender, resta menos tempo do que pensa. Você nunca sabe quanto tempo tem. Você nunca sabe o que vem no minuto seguinte. Não é ruim o que está para chegar. Será ruim para quem mentiu a meu respeito e para quem acreditou na mentira. Mas será libertação para quem me busca de verdade. Será o retorno à vida que eu intencionei para você desde o princípio. Aí sim, tudo será por minha vontade, porque minha vontade será feita na terra. Se você pudesse entender, colocaria de lado esse orgulho e prestaria mais atenção a quem fala. Entenderia que nem sempre o que cresceu ouvindo é real. Aceitaria que mentiram para você. Eu iria colocar a limpo essas mentiras e as provas que tem à disposição. Mas você prefere as dores da mentira ao afago da verdade. Aí eu nada posso fazer. Não vou forçar você. Fui eu quem o fiz com a liberdade de escolha. Continue assim, mas não reclame de mim. Se você pudesse entender, eu sou a personificação do amor. Nada de mal pode morar em mim. Por isso eu vou consertar todo o mal que o meu inimigo fez. Eu vou provar que, a parte de mim, nenhum governo funciona. Eu não coloquei no homem essa capacidade. Você foi produzido para ser governado. Foi uma pena que quis experimentar o outro lado. Mas agora o tempo está vencendo. Ou está sendo vencido. É chegada a hora. Não mentirão mais para você. A verdade vai voltar a reinar. Se você pudesse entender, sorriria na tristeza. Choraria de emoção. Olharia aquele corpo atrofiado, largado na cama e teria esperança. Esperaria confiante o retorno daquele amado adormecido na morte. Teria mais força para enfrentar com garbo e fé as dificuldades do momento. Saberia que basta um pouco mais de perseverança. Logo o fim levará você de volta ao começo. É, seria mais fácil enfrentar o que der e vier. Se você pudesse entender.
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5: 20 horas e 41 minutos.
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2: 20 horas e 42 minutos.
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6: Aprenda como fazer suco detox. Suco de melancia, caju e canela. Cada copo de 250 ml de suco tem aproximadamente 123 calorias. Sucos detox para emagrecer. Ingredientes: uma fatia média de melancia, suco de um limão, 150 ml de água de coco, uma colher de café de canela, uma castanha de caju. Modo de preparo: bater no liquidificador todos os ingredientes, coar e beber a seguir, de preferência sem adoçar.
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8: Olá, chegando para você o nosso Esporte Agora desta quarta com a minha apresentação, locutora Patrícia. E o Mirassol estragou a estreia de Tite no Botafogo e venceu o time carioca por 2-0 pelo Campeonato Brasileiro. O time paulista decidiu no primeiro tempo com 2 gols de Eduardo. A partida, válida pela 28ª rodada, foi realizada na cidade de Mirassol, São Paulo. Com o resultado, o Mirassol chegou a 3 jogos invicto, sendo 2 vitórias, somando 32 pontos fora da zona de rebaixamento Z4. O Botafogo, que vinha de 3 jogos sem perder, segue com 35 na zona intermediária da tabela.
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5: 20 horas e 44 minutos.
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8: E o Vasco confirmou seu bom momento na temporada sob o comando do técnico Pedro Emanuel. Depois da classificação para as semifinais da Copa Sul-Americana, conquistou sua 2ª vitória seguida no Brasileirão ao golear o Coritiba por 5-0 no sábado no estádio São Januário, no Rio de Janeiro, e deixou de momento a zona de rebaixamento. Com os gols de Colídio, Bruno Duarte, Lescano, Andrés Gomes e Ramon Rique, o Vasco chegou a 31 pontos, subindo para o 16º lugar e agora torce por tropeço do Grêmio no domingo contra o Palmeiras para deixar de vez a zona vermelha. Já o Coritiba vive um jejum de 3 jogos sem vencer, estacionando com 38 pontos, mas se manterá.
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2: 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Graça e paz, estamos chegando na metade da semana, na edição de quarta-feira do programa Adora Top com Jonatas Gonçalves. Tudo de bom pra você.
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2: Aleluia. Nenhuma das boas palavras que o Senhor liberou caiu por terra. Todas se cumpriram, Simone.

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3: É o Adora Top no seu rádio, fazendo parte do seu dia a dia. Obrigado pelo carinho, pela audiência que a gente sempre cativa e cultiva. O Adora Top já existe há muitos anos e eu fico muito contente pela tua amizade, pela tua audiência, viu? Sempre aqui na rádio, neste mesmo horário, com músicas escolhidas a dedo do coração de Deus para a sua vida. É o Adora Top que fica por aqui nesse bloco, mas ó, não saia da sintonia, que depois do intervalo tem muito mais.
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4: 21 horas.
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4: 21 horas e 1 minuto.
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9: Se você pudesse entender. Mentiram para você. Eu jamais quis o sofrimento de um filho meu. Não criei você para o sofrimento. Eu criei você para a perfeição. Para a vida feliz em um mundo de delícias. Não fui eu que intencionei a morte para você. Não fui eu que programei seu corpo para sofrer essas horríveis doenças. Nem para definhar com o tempo e se perder em feias rugas. Não fui eu. Mentiram para você. Se você pudesse entender, eu nunca pedi nada em troca da criação perfeita que concebi. Eu apenas dei orientações para que você fosse bem-sucedido em todas as coisas. Eu só quis que você obedecesse, mas sua obediência não era para o meu bem. Eu não preciso dela. Era para que você se desse bem na vida. Na verdade, sua obediência era a própria vida, mas você não quis. Que pena. É isso mesmo, você não quis. Se você pudesse entender, a minha ideia era que você fosse eterno, que nunca sofresse as agruras de uma vida imperfeita. Mas quem eu criei não quis assim. Achou melhor experimentar o outro lado, o outro modo. Ouviu a voz do meu maior inimigo e acreditou. Achou que seria melhor decidir pela própria cabeça? Não precisava de mim? Sabe o quanto isso me doeu? Sabe o quanto isso me dói? Se você pudesse entender, eu ainda choro em cada lágrima sua que cai. Eu ainda sinto a sua dor como nem você jamais sentiu. Eu ainda sinto a dor que mata as pessoas que você mais ama. Eu me entristeço em cada corpo que se desintegra na terra. Eu lamento cada corpo que vive, mas que já não tem vida. Lamento essas marcas que aparecem no seu rosto e desfigura tanta beleza que eu criei. Eu queria você para a eternidade em perfeita saúde e vida, mas quem eu criei não quis assim. Se você pudesse entender...